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0: na programação do Clássicos Rádio Disney. É o Manda Teu Clássico. É o seu momento de brilhar. Então manda aqui, 943-99-9130, aquele áudio no capricho, aquele som também bacanudo. Tá bom? Tô te esperando e aproveita pra deixar seu nome, porque eu tenho presente pra você, Kit Vizela, com máscara pra cílios, blush compacto, blush cremoso e um lápis de olho. Aquele kitzinho que a gente adora carregar na bolsa? Pois é, pode ser seu. Manda nominho completo aqui pra concorrer e bora começar com a Boy Band, que acelera corações até hoje, tá?
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0: jovem clássica, 12 aninhos apenas. Foi lançada em 2014, ano que Brasil sediava a Copa do Mundo. Lembra disso? No mesmo ano, o filme Guardiões da Galáxia chegava nas telonas do cinema. Parece que foi ontem, né? Mas já são 12 anos. É, já se passaram 12 anos desses momentos especiais aí.
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0: He-Man vai sair da tela e tomar conta de São Paulo nesse domingo, tá? A Avenida Paulista vai receber um evento especial do filme Mestres do Universo, com a presença dos protagonistas Nicholas Galitzny, a Camila Mendes e do diretor Travis Knight. A promessa é de que a Eternia vai invadir a capital paulista a partir das 14h. Pois é, e o filme já chega fazendo barulho antes mesmo da estreia, marcada para 4 de junho. Em Los Angeles, a produção entrou para o Guinness com o show de drones mais brilhantes já registrado. No live action, o príncipe Adam volta à Eternia, encara o esqueleto e precisa aceitar seu destino como He-Man. Baita nostalgia, cara do clássicos, né?
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0: 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Boa noite.
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0: Esse é o clássico Rádio Disney, uma viagem maravilhosa no tempo. Agora 10 horas 44 minutos.
1: Brasil!
0: Bora fazer assim, ó, a torcida organizada pelo Brasil. Não sei se você gostou da escalação. Nem vamos entrar nessa seara, tá bom? 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
1: Vambora, vamos de pedido. Esse é o momento que eu mais gosto, quando você escolhe o teu som e a gente curte junto. Vá lá, capricha aí.
2: Boa noite, Vanunes.
1: Boa noite.
2: A voz mais bonita do rádio.
1: Ai,
2: aqui é Marcos, motorista de aplicativo. Toca Ozzy aí pra mim. Um abraço. Rádio Disney é tudo.
1: Vamos com essa aqui, ó. Stand By Me, um classicão pra gente curtir junto. 10h57. Boa pedida.

0: 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Não é só, ai, Van, quero ganhar. Não, não, não. 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Volto já com muito mais uma hora ainda de clássicos pra gente viajar.
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1: Vambora, de volta.

0: 2005? O que você fazia lá em 2005, há 21 anos atrás? Que maluquice, né? Que coisa, 21 anos. Era 2005, Nickelback lançava essa, a gente adolescente sofria por amor e etc. Em 2005, Xbox 360 era lançado. Você se lembra? Você já gostava de games? No mesmo ano, Harry Potter e o Cálice de Fogo chegava aos cinemas. Relembrar é viver.
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0: Rádio Disney é toda com Gwen Stefani. Muito boa essa daí, Hit Girl.
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0: Muitas músicas do Jorge Benjor viraram clássicos e poderemos ver isso ao vivo. Como assim? O cantor anunciou uma apresentação única do show Alquimia Popular Brasileira em São Paulo. Vai ser dia 17 de outubro. Dia importante, hein? 2 dias depois do meu aniversário. Baita presente! Fica a dica. Bom, no Allianz Parque vai ser esse showzaço. E por enquanto é só essa data confirmada, tá? Pra quem quer se programar, a pré-venda rola de 25 a 27 de maio. Pro público geral, os ingressos abrem no dia 27, ou seja, é bom ficar ali, ó, de olho, porque esse show do Jorge Benjor vai ser histórico. Vai ter País Tropical, Taj Mahal, Rio Maravilha, W Brasil e muito mais, todas que a gente sabe cantar e adora, né?
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0: Telefone final 88, tu ganhou. Este kit aí é teu. Você leva pra onde você for, dá aquele tapa no visu quando quiser. 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Mas o seu kit está guardadíssimo pra você pegar.
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0: dizer que a turma da noite são os mais lindos, tá?
1: Brasil!
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1: Bom, já tá pensando na folguinha que vai ter na Copa? Então se liga, hein? Jogo do Brasil na Copa não garante folga automática no trabalho, infelizmente. Como as partidas não são feriado, cada empresa pode decidir se libera, abona ou pede compensação das horas, tá? O mais importante é combinar tudo antes com o empregador. Sair por conta própria para ver o jogo pode gerar desconto, advertência, em casos mais graves, até demissão. No home office, a regra também deve ser alinhada, beleza?
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Esse é time da noite, time da manhã, time de toda hora, cara 24 horas, é o time 24 horas que eu acho que é o mais legal ainda, né? Beijão, quem mais tá aqui com a gente? Peraí que eu tô chegando, Antônio da Silva, Marco Antônio, motorista de aplicativo, Corujão. Querido, beijo pra você, bom trabalho, vou aproveitar a nossa resenha aqui pra dar uma dica. Nesta sexta-feira, o nosso passageiro 5 estrelas que vai flagrar algum motorista, alguma motorista ouvindo a Rádio Disney com presente em mãos, voucher de R$150. Estará onde, Vanessa? Me perguntem, van, aonde esse motorista vai?

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0: Rádio Disney é tudo com o Taylor Swift.
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0: Então, tem cidade no Brasil indo muito bem quando o assunto é qualidade de vida e outras ainda ficam bem para trás. Bom, o novo ranking mede como a vida real funciona, de serviço básico à oportunidade, e mostra um mapa bem desigual do país. Gavião Peixoto, no interior de São Paulo, ficou no topo, viu? Entre as capitais, Curitiba lidera, com Brasília e São Paulo logo atrás. Na outra ponta, as piores notas se concentram principalmente no norte. E o Uiramutã, em Roraima, fechou a lista. O dado acende um alerta. O CEP ainda pesa muito na rotina de quem busca segurança, bem-estar e chance de crescer. Agora me conta, a sua cidade passaria nesse teste ou ainda tem muito a melhorar, hein?
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1: Rádio Disney, uma e meia madrugada. Bora junto, eu sou a Bandunice, você chegou agora. Muito prazer, tem mais música boa pra você na madrugada. Hoje tem...

Grisalho, tá? Uhum. E faz aí seu chocolate quente, porque você merece. Eu, Van Nunes, volto ainda hoje às 10 da noite pra te encontrar no Clássicos e espero te encontrar. Já marquei seu rostinho, vou te olhar aqui, eu vou saber se você tá aqui ou não, tá?

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Foi bem. E agora a gente tá aqui nessa madrugada juntinhas na Rádio Disney. Que delícia, né? E aí? Tá no carro, tá em casa, tá no trabalho? Aumenta o som, porque ó, preparei uma sequência incrível pra você curtir comigo aqui na madrugada Rádio Disney. Aumenta o som e vamos junto.

0: E é tudo! Que sequência! Eu simplesmente adoro, ó, coloquei o volume no máximo aqui dentro do estúdio pra ouvir essa sequência que ficou maravilhosa, né? Você curtiu? Então fica comigo que já já tem mais.
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E aí, ser da madrugada, como é que você tá? Nós somos seres da madrugada, né? Eu e você. Você daí, trabalhando, com insônia, ou apenas ouvindo a Rádio Disney nessa hora tranquila? Fica comigo até às 5 da manhã.

Boa noite, tudo bom por aí? Aqui é Júlia Almeida e você vai comigo até às 5 da manhã aqui na Rádio Disney. E aí, somos seres da madrugada, né? Aumenta o volume do carro e fica comigo que, ó, te prometo uma super programação musical e muito boa companhia.

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2: Mais amor e menos drama. Né? Não é melhor? Eu acho.

0: Hein, senhores, programadores da Rádio Disney, muito obrigada. Você gostou? Manda mensagem aqui pra gente falando o que você tá achando da programação dessa madrugada. E ó, daqui a pouco eu volto com mais.
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Bom dia, como você preferir, sabe por quê? Estamos aqui na madrugada Rádio Disney até às 5 da manhã e você fazendo companhia, trabalhando, em casa, com insônia. Fica junto comigo.

Você tá comigo aqui na Rádio Disney. Espero que seu dia tenha sido legal. E agora eu sei que você tá aí pelas ruas de São Paulo, dando carona pra Rádio Disney. Adoro isso.

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0: ouve essa, né? Rádio Disney é tudo. Aqui, Júlia Almeida. Daqui a pouco a gente volta com mais músicas. 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

madrugada Rádio Disney, com a melhor programação musical e aquela companhia gostosa pra você aonde quer que você esteja. É, eu sempre falo, né? A gente é meio ser da madrugada, né? A gente vai junto até às 5 da manhã.

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Sexta-feira, 22 de maio de 2026. Eu sou o Serginho, muito bom dia pra você que acordou e já ligou na Rádio Disney. Vamos que vamos, time da manhã, sexta-feira chegando, final de semana. O friozinho não nos abandona, mas não dá nada não. Bora que o dia vai ser rápido e leve, porque é sexta-feira. Então já manda aquele bom dia especial, sexta-feira, 943-99-9130. Bom dia, time da manhã.

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1: É, tem coisas que a gente promete, mas não cumpre, né, gente?

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0: sexta-feira, sim, queremos tempo bom nessa sexta-feira, aquela garoinha na cara, vem, Serginho? Não, não vem não, viu? Hoje não chove, mas também não esquenta muito, viu? Máximas aí na casa dos 19 graus, mínimas de 13, nesse exato momento temos sensação de 14 graus aqui na região da Avenida Paulista. Final de semana vai ser com chuva e vai ser também com temperaturas amenas, máximas de 20, 22 graus, tanto no sábado quanto no domingo, sem sol pesado. Esquentar mesmo a partir de terça-feira, mas também não esquenta muito não, porque depois a temperatura, a gangorrinha, viu? Gangorrinha subindo um pouquinho, caindo bastante, viu? Semana toda vai ser, na semana que vem, amena também, mais pro frio do que pro calor, viu? Inverninho fora de época, né?
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0: 9130, quem começando o dia aqui com a Rádio Disney, Bruna Batista de Itaquera, Eliana Rocha. Bora pra mais um dia, Serginho. Bom dia, bom dia. O Rick James de Santana. Vamos que vamos, meu querido. Tamo junto aí. Bom trabalho, viu? Quem mais? Priscilinha aqui com a gente. Quem mais? A Vera tá aqui também. Bom dia, Serginho. Tô aqui, ó, acordadinho, com um casaco e indo pro trabalho. É o Gustavo. Valeu, Gustavo. Tamo junto. O Charlie aqui também. O Chris, o João, a Milena, todo mundo começando o dia com a Rádio Disney. Boa sexta-feira, turma. Boa sexta-feira, time da manhã.
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1: Vamos que chegou! Chegou a sexta-feira, 22 de maio de 2026. Muito bom dia, time da manhã, com frio, com blusa, com touca, hein? É tudo!
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1: Vamos lá, time da manhã. Sensação térmica aqui na Avenida Paulista, batendo a casa dos 10 graus. A massa de ar polar tá bem em cima da nossa cocoroca. Tá em cima da cabeça.
4: A massa polar?
1: A massa polar.
4: Tem urso polar?
1: Não, o urso, ficou lá.
4: O urso ficou lá.
1: O urso só vem no final do ano com a carreta do refrigerante lá.
4: Tá bom,
1: vem
4: então.
1: Lá. Ele
4: trazendo
1: vem...
4: o Papai Noel,
1: isso,
4: né?
1: Vem com o Papai Noel. Agora tá. Papai Noel tá lá junto com seu ex, né?
4: Ó, oh, isso, isso.
1: Por onde anda? Vocês lembram, né, time da manhã, que Suzana namorava um Papai Noel. Onde está Sercinho, Papai Noel?
4: Sextou, né?
1: Você, bom dia. Você namorou ele igual quando é aquelas vagas de final de ano, assim, é temporário. Foi temporário. O Papai Noel, né?
4: Vamos pro tá presente,
1: mas me
4: obrigada.
1: Me dá um negócio aqui, ó.
4: Me dá um negócio?
1: Hoje é dia do negócio. Dia
4: olá.
1: Do abraço.
4: Olá,
1: dia do abraço.
4: Manda, a gente se abraçando.
1: Aê. Aê. Mentira, a gente não mentira. Se abraçou, time da manhã.
4: Não,
1: a gente só
4: não.
1: Fez aqui.
4: Só fez porque eu tô longe.
1: Tá? Ah, bom dia você também que tá no Disney Plus aqui
4: isso.
1: Com a gente. Tá bom? Sexta-feira tamo animadão.
4: Opa.
1: Que é sexta-feira, dia do apicultor também, viu?
4: Parabéns também.
1: Pô, você cuida das abelhas.
4: Das abelhinhas, é bom.
1: Marimbondo dói, hein?
4: Oh, marimbondo
1: dói um pouco, hein?
4: Dói
1: uma
4: um
1: picada
4: pouco.
1: De marimbondo dói.
4: De abelha 16... também.
1: Também, bastante.
4: Também.
1: Você sabe que 16 marimbondos picando você já era, né?
4: Ah, isso, 16.
1: Vai... 16, é porque dá choque anafilático.
4: Ah,
1: não pode.
4: Tá. Eita,
1: ó, vamos pro Melly Music.
4: Bora.
1: Melly Music.
4: Vamos.
1: Time da manhã, nós somos diferenciados. Tem Melly Music e tem também Booger. Você escolhe qual você quer. Você quer ir pra balada, pro rolê, você é Melly Music. Aí você fala, é prêmio 1, Melly Music.
4: Certo.
1: Você quer ir pro Booger, é 294399.

0: Rádio Disney 6 e 11. E aí? Você viu?
1: Você viu?
0: Você viu, Suzana?
2: O quê?
0: Pessoal, sexta-feira do time do Corinthians tá feliz.
2: Ah, é?
0: Zacarias desencantou.
2: Zacarias?
0: É o Zacarias. Corinthians empatou e garante a liderança na Libertadores. O Zacarias marcou um. Marcou um, né? Com o Peñarol. E o Corinthians garantiu a liderança do grupo E na Libertadores.
2: Mas empatou e ganhou?
0: Tá confuso. Não, porque empatou e garantiu. Mesmo empatando, garantiu
2: assim
0: a liderança
2: que é bom, né?
0: do
2: grupo. Gostei dessa nova regra. Empata e ganha.
0: Não, porque já ajudou. O empate já ajudava ele.
2: Ah,
0: o Max
2: entendi.
0: Oliveira abriu o placar no primeiro tempo. Timão com o time alternativo e reagiu no segundo. Fez primeiro gol da partida como titular lá. O empate eliminou, inclusive, o Peñarol. O Corinthians enfrenta o Platense na quarta, na Neoquímica Arena. E antes pega o Atlético Mineiro no domingo no Brasileirão.
2: Entendi. Então agora é uma nova regra. Porque
0: não.
2: Já tava com pontinhos e aí fez empate e
0: aí
2: ganhou.
0: Aí vai daquele negócio que a gente não é bom. Matemática.
2: Matemática é.
0: Que pela matemática.
2: Pela aritmética.
3: Bom dia, Serginho. Bom dia, Sul.
2: Bom
3: cara,
2: dia.
3: Isso aqui é só no time da manhã. Qual é o locutor que vai falar bem assim? Você quer ir pra show ou quer comer? Cara, isso não existe.
2: É só
3: no time da manhã.
0: Eu falo pra vocês.
3: Não, eu quero, se eu for sorteado, de verdade, eu quero comer hambúrguer.
0: Tá, vou pôr um time
3: com a esposa, passar esse final de semana comendo um hambúrguer delicioso.
0: Ponto pro hambúrguer, por
3: porque
0: enquanto.
3: A Rádio Disney é tudo.
0: Valeu.
3: Maurino de Guarulhos.
0: Valeu, meu querido.
3: Abraço, Sul. Abraço, Serginho. Dia do abraço. Vamos embora, meus amigos.
0: Vamos que vamos, meu irmão. Tamo
3: sextou, bebê.
0: Sextou. Todo mundo quer comer hambúrguer no final de semana, que é bom,
2: hein?
0: Ainda mais que esse tempinho.
2: Eu ia falar isso agora com esse friozinho. Cai bem.
0: Dá chuchada na batata e no queijo.
4: Oh, oh, oh. O time da manhã chegou. Meu dois quinta série de plantão. Bom dia pra vocês.
0: Bom dia, José.
4: Bom dia pra todo o time da manhã. O maior time de todos os tempos da manhã,
0: valeu.
4: Claro.
0: Valeu.
4: E José de Carapicuíba. Marginal Pinheiros, tá tudo tranquilo. Rodoanel na região de Carapicuíba, sentido Castelo Branco. Devido a uma obra lá na pista da esquerda, tem um pouco de trânsito. Acredito que já tem uma melhoradinha. E time da manhã chegou! Rádio Disney é tudo.
0: É tudo, valeu, José. Tamo junto, boa sexta-feira, irmão.
5: Bom dia, Rádio Disney. Bom dia, dupla dinâmica. Suzana X e Sérgio Alex.
0: Tamo junto, meu querido.
5: Eu sou de Valles da Brasilândia.
0: Vamos lá.
5: APP.
0: APP.
5: Estou aqui na de Gafacó, tá tranquilinho por enquanto.
0: Boa!
5: Né? Eu tô desde as 4 horas da manhã na rua, escutando essa rádio maravilhosa.
0: Viu aí, meu? Tá de blusa?
5: Fala uma coisa, hein?
0: Fala.
5: Eu quero ganhar esse prêmio 2, hein?
0: 2?
5: Levar a família pra comer um hamburguinho.
0: Tá bom.
5: Tamo junto, a Disney. É tudo.
0: É isso aí.
2: Valeu.
0: Time hambúrguer tá levando,
2: tá levando,
0: ganhando, hein? Mas também tem time Mad Music, hein?
2: Com certeza. E o André Zerbini tá em Indaiatuba curtindo a gente. Diz que adora.

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1: Rádio Disney é tudo, Hugo e Guilherme, junto com Maiara e Maraísa, 6h25. Você é time relax nesse final de semana? Então é burger. Hamburguinho pra comer de boa com a família. Se você quer rolezão, é Melly Music.
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1: Ana Castela.
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1: Então você me fala aí qual que você quer. Um ou dois. 943-99-9130, hein?
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2: E a Virada Cultural 2026 traz gigantes como Thiaguinho, Seu Jorge, Luísa Sonza, Titãs e Péricles para agitar multidões nos palcos principais. Tem também pop com Marina Sena, Luísa Sonza, Vitor Clay e Vanessa Camargo. O samba inconfundível de Alexandre Pires, Demônios da Garoa e Mumuzinho. E até também o piseiro da Joelma para não deixar ninguém parado. Agora, para os fãs de rock, bandas como CPM 22, Raimundos e Biquíni Cavadão vão prometer aí shows históricos no palco Butantã.
1: E a festa tá em todo lugar, hein? Com 21 palcos principais, 5 no Centro Histórico, como Vale do Anhangabaú e República, e 16 espalhados pelos bairros, as zonas Norte, Sul, Leste e Oeste recebem grandes estruturas em locais como Butantã, Goianazes, Freguesia do Ó e Capela do Socorro. Além disso, unidades do Sesc e Céus também recebem diversas atrações para você, hein?
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9: 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E aí, time da manhã, quantas blusas, hein, nesta friaquinha sensação de 13 graus?
10: Bora, vem com a gente aqui participar.

0: Rádio 16:36, bom dia.
1: E aí, você viu? Você viu?
0: Você viu, Suzana?
2: O quê?
0: Fizeram um post nosso lá no Instagram da Rádio Disney.

0: 7 da manhã. Vamos lá no Instagram da Rádio Disney.
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0: Vai no post, vai seleciona no post. Serginho, marca Serginho e Suzana lá.
1: Isso.
0: Tá bom, time da manhã?
1: Tá bom.
0: Podemos falar que quem fizer isso também pode estar concorrendo a alguma coisa aí.
1: Também, é.
0: Mais uma revoada de comentários para time da manhã, tá bom?
1: Escreve lá.
0: Aí lá depois aproveita, arroba. Você que não segue, se quiser, fica à vontade para seguir a gente. Seu Instagram, Suzana?
1: Arroba eu, Suzana Abreu.
0: Pode me seguir também, Serginho Brale, BRALLE, Brale, porque senão coloca um Braille. Não é Braille. Braille é o um negócio que lê lá.
1: Isso.
0: O meu é Brale, tá certo. Bom, Serginho Braille?
1: Vamos, time da manhã,
0: vamos
1: agitar
0: lá,
1: um pouquinho?
0: Obrigado, viu? Contamos com vocês, quinta série.
1: E ó, já...

0: primeiro nome mais usado é Bruno Fernandes.
1: Tá bom.
0: Segundo, Messi.
1: O Messi.
0: Ah. Neymar também tá sendo
1: tem
0: muito.
1: Tem bastante Neymar.
0: Tem bastante tá pet chamado Neymar.
1: Sei.
0: Rafinha. Mané.
1: Manézinha, Bogarinho.
0: Vini Júnior.
1: Tem Vini Júnior.
0: Olha lá. Em sétimo lugar, Danilo.
1: Danilinho.
0: Em oitavo, Julian Alvarez. E nove, Cristiano Ronaldo.
1: Olá.
0: Em décimo lugar, Salah.
1: Salah, famoso, jogador.
0: E agora é isso, o pessoal tá usando muitos nomes dos jogadores. Batizando o seu pet.
1: Meu não tem nome de cachorro, não.
0: O meu também não tem.
1: Vamos apelidar ele, então.
0: Vamos,
1: tá certo. Bom dia, time da manhã.
2: Bom dia, time da manhã. Bom dia, Serginho. Bom dia, Sul.
1: Bom dia.
2: Mais um dia aqui na companhia de vocês. Indo pro trabalho nessa sexta geladinha. Eu tô na Zona Leste, radial, sentido centro, por enquanto. Tá carregada, mas tá andando.
1: Tá bom.
2: Tá melhor do que outras sextas-feiras. Eu quero ganhar esse hambúrguer aí.
1: Concorrendo, bonito.
2: Bora lá. Boa sexta pra vocês, bom fim de semana pra todos. Rádio Disney é tudo!
1: Valeu, beijo pra você, boa sexta, cuidado com essa garoinha.
3: Bom dia, Serginho, bom dia, Su. Que Deus abençoe sempre a vida de todos vocês, com muita saúde, muita proteção e muita sabedoria. Nesse exato momento, tô aqui na Avenida Diocleciano de Oliveira Filho, Parque Santo Antônio, sentido Cemitério São Luís. Já tá, o fluxo de carro já tá intenso, já tem bastante carro nas pistas. Forte abraço, Rádio Disney é tudo. Bora pra cima do problema.
1: Valeu, meu querido, tamo junto.
4: Fala, pessoal da Rádio Disney. Bom dia, Sul. Bom dia, Serginho.
1: Bom dia.
4: Tá aqui, próximo ao autódromo, sentido Washington Luiz. Por incrível que pareça, tá tudo tranquilo.
1: Boa.
4: Mas com essa garoinha, já viu, né? Sempre tem os pad break.
1: Tem os pad break, tem que dar uma
4: Sul, eu quero ir no Meli mais lá com a minha filha, hein?
0: Olá.
4: Sorteia nós aí.
1: Bom dia pro Meli.
4: Valeu, Rádio Disney.
1: É tudo. Valeu, meu querido, Rádio Disney, Rádio Oficial do Meli Music.
0: E agora, uma piada, uma charada.
1: Não, tô de boa. Tá eu de passo, boa? Tô suave.
0: Qual é a diferença entre a tartaruga, o navio e a família? Putz.
1: Olha, no, piada 920, 1820 essa piada. Tartaruga, o que que era?
0: Tartaruga, navio e família.
1: Ah, não sei, é, deve ser alguma coisa que casco, né?
0: É. A tartaruga tem casco em cima.
1: Nossa.
0: O navio tem casco embaixo.
1: Não vou perguntar, é a família, é pegadinha e a família.
0: Vai bem, obrigada.
1: Mano, isso aí é piada de terceira série, velho. Isso aí é piada de ensino médio, fundamental, velho. Olha o livro, você desenterrou, foi na casa da sua avó buscar o livro de piada? Minha Nossa Senhora, que piada de primeira série, velho. Eu contava no pré-primário essa aí.
0: Olha lá. Ai, que tadinho.
1: Vinha no

0: Paixão.
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3: Esse time da manhã é demais, viu? Obrigado todo mundo que é time da manhã. Obrigado você que acorda cedo, já liga na Rádio Disney. Os amiguinhos da carona aqui com você. Tá indo pra lá, a gente tá indo junto, né?
0: E olha, vou falar, o post já tá com vários comentários. Time da manhã é o melhor, tá vendo? Obrigada,
3: time da manhã,
0: viu?
3: Vocês são demais,
0: vocês
3: viu?
0: São demais. Ah. E agora tem despertador. A Camila, filha e namorada aqui, ó, da Francisca e do David, mandou aqui uma mensagem de amor. Bora, mamãe e o namorado.
4: Oiê, pessoal, bom dia. Eu gostaria de dedicar esse despertador a duas pessoas super importantes na minha vida. A minha mãe e ao meu amor, meu namorado. Vocês são tudo pra mim. Eu amo muito vocês e morro de orgulho. Quero desejar um ótimo dia, cheio de coisas boas, e que vocês tenham momentos incríveis que os levem ainda mais próximos das suas e das nossas realizações. Amo muito vocês. A Rádio Disney é tudo.
0: Tudo! Ah, bom dia, obrigada!

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0: Rádio Disney, tudo Cristiano Araújo, caso indefinido, 6h55, temos um caso definido aqui.
1: Com certeza.
0: Melly Music pra quem?
1: Pra quem?
0: Pra quem?
1: Suelen Tabata, final do telefone 4677.
0: Suelen, parabéns, Luana Prado, Ana Castelo e meu Murilo Rufi cantando no seu ouvido lá no Melly Music com o Rádio Disney, a rádio oficial. Quem vai se esbaldar no burger no final
1: burger,
0: de semana?
1: No burger, ó, vai levar a esposa?
0: É.
1: Pedro Henrique Matos, final do telefone 5547.
0: Pedroca, tem presente pra você também nessa sexta-feira, meu querido. Obrigado pela participação. Time da manhã levando o presente. E aqui é de hora em hora, time da manhã. É de hora em hora. Então temos dois pães de queijo agora.
1: Eita!
0: Dois pães de queijo, duas cestinhas de pão de queijo.
1: Pão
0: aqui.
1: De queijo,
0: sexta-feira,
1: hein?
0: O gerente enlouqueceu. Duas cestinhas de pão de queijo aqui pra você. Tá bom?
1: É porque é sexta, né?
0: É porque é sexta,
1: pão de queijo.
0: Cheio de cesta na sexta. Tá bom? Tem
1: tá
0: dois.
1: Bom?
0: Então você tem duas chances, né? São duas pessoas diferentes que vão ganhar.
1: Não, não.
0: Evidentemente,
1: não.
0: 18 pessoas.
1: Mesma pessoa vai ganhar todas.
0: Cada um vem aqui, sai lá de Arujá, vem pegar uma bolinha de pão
1: isso.
0: De queijo. Tá bom, então.
1: É, vamos fazer assim. Cada um retira sua bolinha.
0: Sua bolinha,
1: tá bom?
0: Venha com o guardanapinho que a gente coloca.
1: Isso, a gente coloca em cima ali.
0: Você vai poder escolher se você quer o doce ou o salgado.
1: Isso,
0: mas
1: nem
0: é
1: pode. É, um só.
0: Um só,
1: tá
0: um
1: bom?
0: Só.
1: Isso.
0: A bolsa a gente joga pra cima, o que pegar primeiro pegou.
1: Tá joga pra trás,
0: isso,
1: assim, que nem
0: isso,
1: nos dois, né?
0: É. Isso. Mentira, são dois kits inteiros pra você. 943-99-9130 mandou áudio, tá concorrendo.
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1: E o metrô e a CPTM vão funcionar 24 horas de sábado para domingo, facilitando o deslocamento entre os palcos. No domingo, vale aproveitar o tarifa zero para andar de ônibus de graça pela capital paulista. Para evitar filas, a recomendação é comprar o bilhete QR Code antecipado pelo aplicativo Top ou também pelo WhatsApp oficial de serviço.
0: Hoje, virada cultural show nas notícias aqui,
1: isso.
0: Né? O que levar? Na mochila, leve apenas o essencial, documentos, protetor solar, capa de chuva e lanches lacrados para garantir a energia. Água em garrafinha plástica ou copo térmico está liberado para hidratação. Mas atenção, nada de garrafas de vidro, objetos cortantes, capacetes, skates ou o famoso bastão de selfie, que são proibidos para garantir a segurança de todos, hein? Você vai pra virada cultural?
1: Não.
0: Eu também não.
1: Vou trabalhar.
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19: Vamos então, que é sexta-feira, tá frio, mas pelo menos amanhã é final de semana, hein, time da manhã?
0: O importante é que você tá aqui junto com a gente nos 91.3. Bora, time da manhã!
19: É tudo!

0: 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E aí? Você viu?
1: Você viu?
0: Ô, Suzana.
2: Eu.
0: Suzana.
2: Eu.
0: Você acha que São Paulo tem bastante trânsito?
2: Sim.
0: Saiu o ranking das cidades com mais trânsito no Brasil.
2: São Paulo tá em primeiro?
0: Não. Chuta onde você acha que tem o maior trânsito, pior do que São Paulo.
2: Nossa, gente.
0: Porque São Paulo é grande.
2: São Paulo é muito
0: evidentemente
2: grande.
0: Aí tem trânsito pra todo lado. Mas se a cidade é menor...
2: Também.
0: Então tem mais trânsito que a própria São Paulo, se você colocar, né, no ranking. Você colocou o ranking que eles fizeram, que não fui eu que fiz esse ranking, né?
2: Nossa.
0: Aí também, se vocês não gostaram, você reclama. Quem fez o ranking não fui eu. Tô só repassando o que eu li aqui.
2: Só repassando a informação.
0: Recife.
2: Mentira.
0: Tem o trânsito mais congestionado entre as capitais do país, segundo estudo.
2: Nossa.
0: Levantamento internacional. Mas aí o cara também não mora nem no Brasil, vai fazer esse levantamento. Aponta agravamento da mobilidade urbana no Recife, que supera congestionamentos de São Paulo, BH, Porto Alegre e Rio de Janeiro.
2: Que isso, até o Rio?
0: É.
2: Nossa.
0: Não, e o Rio quando
2: o
0: dá
2: Rio
0: pra travar também.
2: Então, por isso que
0: Rio,
2: eu me
0: quando trava,
2: surpreendi.
0: É, segundo eles, 130 horas a mais do que o trânsito de São Paulo.
2: Nossa, pior que São Paulo. Então, o pessoal sai três horas antes, né?
0: Também quem fez, né?
2: Então.
0: Sabia quem fez quem também, fez? Né? Quem fica. O cara nem falou que era internacional, pô. O cara não mora aqui, pô. O cara não tá todo dia.
2: Não tá, não
0: cara,
2: tá.
0: Manda o cara pegar 6 horas da tarde numa sexta, numa véspera
2: pois
0: de feriado aqui. Eu quero ver Recife. Que Recife? Recife é bom pra praia, não pra trânsito.
3: Bom dia, Suzana. Bom dia, Serginho.
2: Bom dia,
3: bom dia, time da manhã.
0: Bom dia.
3: Aqui é a Vivian do Jabaquara, seguindo o sentido Jaguaré.
0: Jaguaré.
3: Roberto Marinho tá especial, mas vamos que vamos, porque sextou.
0: Sextou.
3: Time da manhã é o melhor.
0: Ema, valeu.
3: Bom dia, bom dia. E a Rádio Disney é tudo.
0: Obrigado, obrigado. Não admito que tirem isso da gente.
2: Não.
0: O título de mais congestionado.
2: São Paulo.
0: Ah, olha lá.
4: Bom dia, Serginho. Bom dia, sua. Aqui é Bianca de Arujá.
0: Bianca.
4: Acabei de sair da Dutra sentido São Paulo e hoje ela tá uma delícia. Livre de tudo.
0: Olha lá.
4: Dois recadinhos. Eu quero esse pão de queijo. Venho de Arujá pra buscar com certeza.
0: Tá bom, bonito.
4: Segundo, o time da manhã é o melhor time do rádio brasileiro. Rádio Disney é tudo.
0: Eba.
4: Beijo,
0: obrigado, viu? Aí, só porque eu falei que a gente quer o título de maior trânsito, hoje tá tudo livre
2: hoje
0: aí, ó.
2: É,
0: ei,
2: lá,
0: de São Paulo também,
2: contrário.
0: Eu vou falar pra você.
5: CW!
0: Opa!
5: Eu tô pela Fernão Dias, vou pegar a Dutra agora.
0: Opa!
5: Tem bastante carro na rua, cara, mas tá andando, viu?
2: Áudio da
5: Augusto
2: tarde?
5: De Interlagos. Time da manhã! Valeu, CW, um abraço!
0: Capivarinha veio entregar aqui este áudio que foi recuperado da tarde lá no CW e então trollaram ele.
2: Trollaram ele?
0: Se trollaram ele, tem presente pra quem trollou. Ô, Francis!
2: Francis Gleison Augusto de Oliveira!
0: Parabéns, Francis! Obrigado por trollar outros horários. Trollou, tem presente pra você, tá bom? Valendo lá os ingressos pra Viva.
2: Pra Viva?
0: O concerto.
2: Isso!
0: Isso, muito bom! Obrigado, viu?
2: Dia 23 de maio, às 3 da tarde, certo?
0: Isso, lá vai ver todas aquelas músicas espetaculares
2: lindas.
0: Do Viva, mas
2: sim,
0: em versão show, orquestra.
2: Orquestra,
0: bonito.
2: Bonito.
0: Aí, parabéns, viu? Obrigado pela trollagem. CW tá como agora?
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0: É você começando o dia com a Rádio Disney, em plena sexta-feira, com chuvinha, com frio, e mandando mensagem pra quem você gosta.
2: E a Rafaela, irmã aqui da Manu, Manuela, mandou um áudio porque tem aniversário. A Manu tá fazendo 16 anos amanhã, sabadão.
0: Parabéns, Manu, cadê esse time da manhã?
3: Oi, Rádio Disney, tudo bem? Eu queria mandar uma mensagem pra minha irmã de feliz aniversário. Ela tá fazendo 16 anos. Eu amo muito ela. Ela faz aniversário dia 23 de maio. E eu quero mandar um feliz aniversário pra ela. Beijo, Manu. Te amo.
0: Beijo, Manuzinha. Fofa. Tá mandado.
2: Parabéns, tudo de bom.

0: dancinha que a gente vai começar a dar agora pra você, time da manhã. Sexta-feira queremos din-din-zinho.
1: Quem será que vai acertar hoje, hein?
0: Duzentão pra você, cada moeda mágica aqui no nosso baú do tesouro.
1: Já
0: ainda
1: deixa
0: tem
1: anotado a hashtag Eu Quero as Moedas Isso. Mágicas, que a gente já começa aqui fechado com o time da manhã.
0: E tem muita moedinha ainda pra você levar, hein? Até o final do mês tem moeda por aqui, hein? Então vamos lá, pra desbloquear precisa da senha. A senha é uma palavra.
1: Isso.
0: Dá a diqueta aí, vai.
1: Tem na praia, brincadeira.
0: Não, pelo amor de Deus, a semana toda falando que tem na praia.
1: Vai, tem na praia.
0: Você
1: vai,
0: faz isso na praia.
1: Vai, tem na praia.
0: Você faz, realmente você faz
1: tá
0: isso na praia.
1: Não, mas não é essa dica,
0: final
1: não.
0: Do ano, você faz muito isso na
1: tá
0: praia,
1: vendo?
0: Inclusive.
1: Não.
0: Não é isso que tá pensando, não.
1: Não, que tem filme isso? Também.
0: Hã?
1: Tem filme.
0: Tem filme disso?
1: Tem filme
0: tem
1: disso.
0: Tem filme disso e faz no fim do ano na praia, Suzana? Que isso?
1: Não posso mais dar dicas.
0: Que isso?
1: Só sei que principalmente tem na praia.
0: Na minha nossa. Nossa.
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0: Não, isso aí você faz, tem começo, meio e fim. Essa palavra tem começo, meio e fim. E isso aí que é, né? Porque não é personagem hoje, não.
1: Não é hoje, não.
0: Mas é uma coisa que você faz.
1: Você tá dando muitas dicas de primeira.
0: Eu não me aguento, sou boca de sacola.
1: E ó, tem informação também pra você, dicas pra curtir aí a virada cultural.
0: Nossa, quase não falamos da virada cultural,
1: né? Pra curtir sem sustos, a dica de ouro é usar uma doleira por baixo da roupa pra guardar celulares e cartões. Combine pontos de encontro também fixos com os amigos e como a bilheteria de um museu, caso o sinal de celular falhe no meio da multidão. Planeje seu trajeto com antecedência e fique atento também às orientações de fluxo das equipes de segurança nas estações.
0: Vou falar de mais uma coisa aqui que quase não falamos hoje.
1: O quê?
0: Virada cultural.
1: Vai.
0: Outros eventos. Além dos shows, você pode ver o ator Ícaro Silva em Hamlet, no Cine Copan, ou visitar o MASP, que ficará aberto 24 horas. O CCBB traz exposições incríveis até a meia-noite. E na Paulista rolam experiências de beleza coreana e oficinas de yoga. O Holy Festival, festival indiano, com suas cores e meditação na Praça Roosevelt. É outra pedida imperdível. Daqui a pouco a gente fala mais da virada cultural.
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12: Então vamos que chegou a sexta-feira. A semana passou rápido, time da manhã.
13: Com certeza passou, mas ó, você tá aqui bem informado com música, presentes e bom humor. Bora!
12: É tudo!

0: Rádio Diz às 7h42. E aí? Você viu?
1: Você viu? Você
2: não viu, não?
0: Não vi.
2: Não viu? Na Romênia, você sabia que dá pra entrar no ônibus sem pagar nada, só fazendo 20 agachamentos?
0: Não, que isso.
2: É sério?
0: Então eu deito na frente do ônibus, em vez de fazer sinal, faço agachamento, não preciso pagar.
2: Pois é. Mas é verdade. É que tem uma semana lá da educação física, a Semana Europeia do Esporte, que existe na cidade desde 2020, que é uma tradição anual. Aí você vai fazer realmente os 20 agachamentos em até 2 minutos e ganha uma passagem de ônibus grátis.
0: Ah.
2: Mas aqui a gente já faz, né? Porque só a correria que é pra você. A gente corre pra pegar o ônibus, não é? A gente fica lá lotado, já fica suando.
0: Mas aqui no Brasil inteiro, você não paga pra entrar no ônibus.
2: Ah, não?
0: Não, paga quando tá lá dentro já.
2: Ah, sim,
0: pra
2: sim.
0: Entrar
2: pra
0: é de
2: entrar
0: graça.
2: É de graça, é verdade. Só na hora de passar a catraca,
0: a roleta,
2: né?
0: Que é paga.
2: Isso,
0: exatamente.
2: Certo.
0: Metrozinho.
2: E, ó, metrozinho, já que a gente tá falando de transporte, a linha 11 Coral da CPTM tá com velocidade reduzida porque rolou falha com o trem em Jundiapeba e aí complicou toda a operação. E as demais também estações estão super lotadas nessa sexta-feira.
0: Tá bom.
3: Bom dia! Bom dia, Rádio Disney. Bom dia, Serginho. Bom dia, Sul. Bom dia, time da manhã. O melhor time da Rádio Disney. Só fala de Interlagos.
0: Olinha.
3: Aqui é caminho de serviço pela Marginal Pinheiros. Aqui pertinho da Ponte João Dias sempre tá um pouquinho de trânsito, um fluxo grande de carros, mas hoje, por incrível que pareça, está até tranquilinho. Tá trânsito. Mas tá andando.
0: Vamos que vamos então, Paulinha.
3: Um beijo pra vocês, Rádio Disney tudo.
0: Tudo, beijo pra você, Paulinha. Beijo pra todo mundo que é time da manhã. Beijo pra você que tá no Disney Plus vendo a gente nesse exato momento. Quem mais?
4: Bom dia, Rádio Disney. Bom dia. Serginho. Bom dia, Sul. Aqui é Cida Zona Norte.
0: Sim.
4: Uma ótima sexta-feira com friozinho pra todos. Passando aqui pra dizer que a rodovia Ayrton Senna, sentido interior, tá livre. Porém, tem muita neblina e uma garoa bem fininha. Então, quem vier pra cá, tome cuidado, porque é perigoso, né? Um ótimo final de semana pra todos e, como sempre, o time da manhã é o melhor time. Um beijo.
0: Eba, Suzana.
2: Diga.
0: Temos uma confirmação.
2: O quê?
0: Capivara chegou. Foi apurado mais uma invasão do time da manhã nos outros horários.
5: Fala, CW.
0: Olá.
5: Boa noite. Vou dar uma atualizaçãozinha do trânsito.
0: Olá.
5: Anchieta sentido São Paulo. Capital. Trânsito fluindo bem, graças a Deus. É. Tudo tranquilo.
0: Já agora demais tá parado.
5: CW, te amo de paixão, mas eu sou fechado com o time da manhã.

0: Bandeira CW, tamo junto. Rádio Disney é tudo, é Robinho tudo. Na área.
1: Ô, Robinho! Robinho! Robinho! Robinho! Robinho!
2: Eu não aguento, é sério.
1: Mais uma invasão, mais uma invasão. Confirmada. É o Francis, né?
2: É o Francis!
1: Ganhou, Francis! Aê. Parabéns, meu querido, invadiu lá. É Robson, é Francis, é esse mesmo.
2: É esse mesmo.
1: Ele falou Robinho, mas no nome tá Robson Francis.
2: É isso.
1: É Robson
2: Cê
1: Francis.
2: Você tá confundindo, acho que todos os nomes, mas.
1: É Francis, né?
2: Você tá confundindo tudo.
1: Francis, não é Francis. É o Francis.
2: É Francis.
1: É o Francis.
2: Foi.
1: Pô, Robson Francis, não é?
2: Sei lá, você me.
1: Conta a piada, a gente já. Capivara deu uma. Vai. Vai que a gente resolve isso.
2: Vai que a gente resolve. Você conhece o site do cavalo?
1: Site do cavalo, não.
2: Não?
1: O cavalo agora bolou um site. Cavalos.com.br.
2: É tipo. Quase se acertou?
1: Qual?
2: É www.cavalinho.com.com.com.com.com.
1: Prefiro me abster de comentários.
2: .com.com.com.com.com.com.com.com.com.
1: Não.
3: Que aquele foi o nosso.

0: Rádio Disney é tudo, agora 7h53, Shakira, Hips Don't Lie.
1: Essa música você gosta, né, Shakira?
0: Mas de novo isso.
1: Olha lá o Shakira.
0: É, mas que coisa isso, não muda a fita. Olha, Shakira fanha. Olha. Bom que tá cantando bem, a letra tá igualzinho, o inglês tá
1: igual,
0: perfeito.
1: Perfeito,
0: tá
1: lógico. Perfeito.
0: Ô, pão de queijo pra quem?
1: Pão de queijo?
0: Pra quem?
1: Pra quem? Pra quem se inscreveu, não é mesmo?
0: Não. Vamos dar pra seleção inteira. Vai.
1: Tatiane Cristina da Silva, final do telefone 4451.
0: Eram dois. Caramba. Era um dois. Cadê o outro?
1: Tá no forno o outro.
0: Putz.
1: Não, é o outro aqui saindo pra Diana Dias da Silva, final do telefone 9406.
0: Ganhou também! Todo mundo levando o seu pãozinho de queijo nessa sexta-feira, dia 22 de maio. Agora temos kit.
1: Kit?
0: Temos um belíssimo kit que inclusive o Robin já ganhou.
1: Olá!
0: Você trollou.
1: Não, você misturou dois nomes dos ouvintes.
0: Então, mas um foi o Robin e outro foi o Francis. O Francis, olha lá.
1: Não, tem
0: o
1: que
0: Francis ganhou porque trollou CW.
1: Isso.
0: Robinho trollou CW, ganhou também.
1: Ganhou também.
0: Este belíssimo kit da Giovanna Baby, que vem com spray hidratante e colônia desodorante.
1: Isso.
0: Giovanna Baby é uma história de amor e carinho. Aquele álcool em gel, quando você passa na mão,
1: é cheiroso.
0: Mas esse não, esse é o spray hidratante e a colônia.
1: Sim. Esse daí, o Robinho ganhou.
0: Já ganhou. Já agora vai ter mais um ainda.
1: Beleza.
0: 943-99-9130. Bom que estamos pouco confuso hoje.
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1: E atenção que tem informação. A Virada Cultural 2026 vai levar o sertanejo para várias regiões de São Paulo na virada, com mais de 20 shows grátis. Entre os nomes confirmados estão Israel e Rodolfo, Gustavo Mioto, Munhoz e Mariano, Roberta Miranda, Michel Teló, Guilherme Santiago e Bruninho e Davi. A programação acontece em bairros como Parelheiros, Campo Limpo, Cidade Ademar e Guaianazes.
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0: Rádio Disney, agora 8h11, bom dia.
1: E aí, você viu? Você viu?
2: Eu falei já, eu já falei que eles existem. Não é possível que num universo gigante desse, tem que ser muito egocêntrico pra achar que só existe vida na Terra. Resta saber se é mais evoluído ou menos evoluído. Quer dizer, não precisa ser muito mais evoluído pra ser mais evoluído que a raça humana, né? Qualquer coisinha já tá mais evoluído. Porque tem uns caras que não dá seta, não evoluiu na vida, né?
3: Exatamente.
2: Nesse trânsito desse aqui não deu seta, mas enfim. Ex-cientista da CIA garante o seguinte, cientista da CIA.
3: O que ele falou?
2: Estados Unidos...

0: vezes não, às vezes é um fala, outro não fala, um anda, outro não anda. Pode ser isso. Não é OVNI, não. Não é OVNI. ETS não é veículo não identificado.
1: Certo.
0: Não é, é extraterrestre.
1: Que isso? Ah, lá. Quatro
0: espécies diferenciadas.
1: Nossa, a gente achando que tem uma, acha ainda que pode ter uma, tem quatro. Gente.
0: Tem quatro, deve ter muito mais. O negócio não tem, é infinito o universo, só tem a gente.
1: Não, deixa eles lá, né? Não gostaria de ver, não.
0: Ah, eu queria trocar ideia.
1: Ah, não. Ah.
2: Bom dia, tudo bem?
0: Oi, tudo bem?
2: Ai, tô com uma garganta inflamada, mas bora.
0: Bora!
2: Patrícia aqui de Parelheiros, mas eu tô indo sentido sempre, porque hoje é dia de visita médico.
0: Tá bom.
2: Tá um trânsito na Teotônio Vilela pra chegar no Largo do Rio Bonito, que vocês não têm noção.
0: Eita!
2: Tudo parado, senhor. Sextou. Ó, eu quero o kit da Giovana. Um beijo, bom final de semana.
0: Beijo, daqui a pouco esse kit, hein? Quem mais?
2: Bom dia de Disney, bom dia meus amores.
0: Bom dia.
2: Su, você é a melhor. Alegre os nossos dias, suas piadas são sensacionais. Sextou, galera. Serginho, deixa a Su contar as piadas dela.
0: Ela conta.
2: Galera, aqui é a Andréia, da Moca. Eu tô aqui na Radial. Trânsito tá fluindo, chuchuzinho, por ser uma sexta-feira, tá maravilhoso.
0: Radial, tranquilo agora?
2: E um beijo, meus amores. Rádio Disney é tudo.
0: Valeu, bom trabalho pra você. Ela quer contar, conta. Depois ela que aguenta esses chatos.
3: Bom dia. Suzana, bom dia, Serginho. Bom dia, ouvintes da Rádio Disney. Por aqui, Alan Gutierre falando.
0: Opa!
3: Time da manhã na área, o melhor sempre.
0: Valeu!
3: Time da manhã chegou com a dupla sucesso. Pessoal, trânsito, tô aqui na rodovia Fernão Dias, sentido Guarulhos. Trânsito bem tranquilo, viu?
0: Pois não.
3: Agora o que tá pegando mesmo é esse friozinho, viu? Oh, ai, friozinho bom. A gente coloca na Rádio Disney pra se aquecer com o calor de vocês aí. E claro, sempre ligadinho na Rádio Disney. Rádio Disney é tudo!
0: Tudo valeu, meu querido, mas você sabe que tá frio, você... Não vamos reclamar desse frio, porque tem 80% de chance de se formar o maior El Niño em 150 anos.
1: Aí vamos querer o frio, né?
0: Aí vamos querer o frio. Posso tocar música?
1: Não, pode não. Eu gostaria de fazer uma pergunta pra você. O que é o que é, Serginho?
0: Lá vem.
1: Na cidade é uma profissão. Na estrada é um perigo?
0: Olha só, Aritoledo.
1: E na mata é um inseto?
0: Ela foi na casa da avó dela, pegou o livro do Aritoledo de 85 e tá lendo as páginas, vai. Isso aí é Aritoledo 85.
1: Não, mas...
0: Vai. Não sei. Sei. Eu tô fingindo que não sei. Todo dia eu finjo que não sei. E passo só pra dar audiência.
1: O barbeiro.
0: Ah, barbeiro, velho. Nossa, que barbeiro.
1: Na verdade é uma profissão. Na estrada um perigo e mata um inseto.
0: Pode ir. Ah, mano...

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0: Rádio Disney 8h24 já vai sabendo isso aqui, ó.
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0: 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Pra começar o final de semana com um dinheirinho. 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
3: Agora, agora, agora?
0: Ó, é um negócio que muita gente no fim do ano vive isso.
3: Exato.
0: Porque pega
3: fala,
0: a trans na ida, pega a trans na volta.
3: Correria
0: acaba,
3: de viagem.
0: Acaba final do ano também, todo mundo fica na correria pra comprar presente e acaba vivendo o quê?
3: Aventura?
0: Uma aventura!
3: Aventura!
0: Palavra fácil aí, hein?
3: Manda pra gente com a hashtag Eu Quero as Moedas Mágicas. Time da manhã!
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3: Aventura!
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0: Na noite dessa quinta-feira, o Corinthians entrou em campo, já classificado para as oitavas de final pela Conmebol Libertadores pela quinta rodada da fase de grupos da Copa. Fora de casa, o Alvinegro arrancou um empate por 1-1 contra o Peñarol do Uruguai. Com esse resultado, o Timão eliminou o rival uruguaio da competição e se garantiu como líder do grupo E, já que sua pontuação não pode mais ser alcançada pelos demais times do mesmo grupo. Já na Arena MRV, o Atlético venceu o Cienciano nessa quinta-feira por 2-0 em jogo válido pela quinta rodada da fase de grupos da Sul-Americana. Os gols da partida foram marcados por Renan e Bernard, ambos no primeiro tempo. Com 7 pontos, o Galo é o segundo colocado do grupo B, precisa de uma vitória simples contra o Puerto Cabello no próximo jogo, também em casa, para se garantir na próxima fase da competição. Já New York Knicks está apenas 2 vitórias de avançar para as finais da NBA pela primeira vez desde 99. Na noite dessa quinta-feira, no Madison Square Garden, a equipe dominou o Cleveland Cavaliers e venceu o jogo por 109-93. 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

0: Rádio Disney, é tudo Terry Swims, Lose Control.
1: E aí, você viu? Você viu?
0: O quê?
2: Você não viu?
0: Não.
2: Você foi escalado pra participar?
0: Eu nem vou ver, eu vou ouvir.
2: Vai ouvir?
0: Exatamente.
2: não vai ver porque esse encontro não vai ser agora, vai ser às 19 horas.
0: Hoje?
2: Você foi escalado pro Fute Encontro, o Shopping Metrô Tucuruvi, ele tá convidando todo mundo hoje às 19 horas pra um bate-papo especial pra quem é apaixonado por futebol.
0: Ah, é?
2: Então vai ter convidados, vai ter jornalistas, todo mundo do mundo do esporte pra se reunir.
0: Todo mundo.
2: Pra falar sobre o quê? A seleção de 94 e a expectativa da seleção de 2026.
0: E quem vai de convidado?
2: Temos alguns nomes aqui.
0: Você falou que vai todo mundo? Todo mundo não, né?
2: Todo mundo é muita gente.
0: Vai.
2: Todo mundo é muita gente.
0: Narradores.
2: Vai.
0: Narradores famosos.
2: Vai.
0: Não vou fazer propaganda.
2: Então, por isso.
0: Tá bom, mas é um belo evento, hein?
2: É um belo
0: tá
2: evento
0: bom,
2: hoje,
0: então.
2: A partir das 19 horas.
0: Tá certo, então, Suzanete.
3: Bom dia, sucesso! Testou, sucesso!
0: Oh, opa!
3: Rádio Disney é tudo!
0: Eba!
3: Bora lá, indo trabalhar, tô aqui na Rua Colômbia, tranquilo o trânsito.
0: Ah, é?
3: Petinho. Beleza! Bora ganhar esses R$200 aí na moeda mágica?
0: Moeda mágica, aventura,
3: sim. Esperando, hein? Opa. Beijo.
0: A senha aventura. Ah,
2: quem não
0: anotou?
2: Não?
0: É a senha aventura e a gente fala.
4: Bom dia, Rádio Disney. Bom dia, Serginho, Suzana, Márcio e Liara.
0: Se ficou com dúvida, pergunta, a gente fala.
4: Faz o trânsito hoje, tá uma maravilha, hein?
0: Tá bom,
4: hein? Saindo da Viliara até Disney.
0: Osaka, para?
4: Na João Dias em 35 minutos.
0: Oh, é bom, hein?
4: Fico por dentro da USP.
0: Oh, bom, hein?
4: Joque, porque eu tenho cortar o rodízio.
2: O rodízio pega.
4: Rádio Disney é tudo, um abraço.
0: O único rodízio bom é o quê? O japa ou o de carne é bom também?
2: De carne é bom.
5: Buenos dias, time da manhã.
0: Bom dia.
5: Sextamos. E não tem trânsito.
0: Bom, hein?
5: Estou aqui na escola Politécnica.
0: Está
5: sem trânsito nenhum.
0: Aê, assim que a gente gosta. Sexta-feira a galera fica um pouco mais em casa, realmente.
2: Ah, fica ainda, né?
0: É, home office.
2: Home office? Ainda mais chovendo?
0: E com friozinho.
2: E com
0: o pessoal
2: frio?
0: Ligando o computador embaixo das cobertas e botando um fundo qualquer pra não aparecer.
2: Pois é.
0: Metrô.
2: Olha, metrôzinho, temos informação que neste momento está normal, mas se você está em alguma estação que não está, manda pra gente aqui no nosso WhatsApp.
0: Tá bom, então.
2: Tá bom?
0: Posso tocar a música?
2: Pode. Obrigado. Ou que é uma piada?
0: Não, pelo amor de Deus, vai cantar.
6: Vocês precisam admitir alguma coisa.

0: Baby.
1: Ou pra qual Giovana? Não, mas não foi Giovana, ah, não.
0: Foi Baby?
1: Foi Bruna Cristina Nogueira, final do telefone 8765.
0: Bruna, tá levando esse kit sensacional, lindão e chique da

0: dia, que vai pro trabalho com a gente, que é chega no trabalho e ouve a gente.
1: O original.
0: O original. O é resto isso. É agregado da manhã.
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1: Rádio Disney 857, bom dia.
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0: Carlos Bahia.
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11: Ô, friaquinha boa, hein? Time da manhã hoje não vai passar dos 21 graus, mas é sexta-feira, 22 de maio de 2026. Final de semana vai ser frio também. É tudo!
10: Comenta aí!
11: Mas pra esquentar neste friozinho, nessa segunda massa de ar polar que

0: O lance é o seguinte, então, vamos dar abraço e dar tchau.
1: Ah, é?
0: É.
1: Um abraço pra quem você gosta e quem merece um tchau.
0: Um tchau.
1: Tchau,
0: das...
1: tchau.
0: Mas não precisa ser pessoa, pode ser qualquer coisa.
1: É,
0: quero
1: verdade.
0: Dar tchau pra...
1: Os meus boletos.
0: É, boleto, boleto, clássica. Quero dar tchau pra aquele chato do meu vizinho.
1: Sim,
0: quero
1: pode
0: dar...
1: ser também.
0: Mas quero dar um abraço no meu cachorro.
1: É, ah, com certeza, esse não pode faltar, não é?
0: Eu, se eu pudesse dar um abraço em tudo que é cachorro que eu vejo na rua.
1: Ontem eu vi um muito fofo.
0: Ah, que coisa.
1: E um caramelozinho dele. Faz a mãozinha. Ai, que fofo.
0: Gostoso
1: não
0: é passar a mão na barriga do caramelo. Parece uma borracha com as barrigas de caramelo. Boa.
1: É bom. Então manda o áudio aqui pra gente no 943-99-9130. Tá valendo o quê?
0: Tá, tem presentão, hein?
1: Presentão.
0: Marca Disney.
1: Ó. Oh.
0: Com marca Disney, hein? Ó, 4 ingressos pra Viva, a Vida é uma Festa em concert. Dia 23 de maio, às 3 da tarde, BTG Pactual Rock em São Paulo. Espetáculo imersivo oficial da Disney Pixar, inspirado no filme Viva. Eles vão tocar todas as músicas que fez a gente chorar no filme, eles vão cantar em esquema de concerto.
1: Top, hein? Manda áudio, a gente tá esperando. Bora, time da manhã!

0: Pane aqui na Rádio Disney.
1: Comenta aí. Rádio
0: Disney. Quem merece seu abraço? Quem merece seu tchau?
2: Quem?
0: O que também, não é só quem, o que também.
2: Também vale.
0: Esse frio, tchau.
2: O pessoal tá dando tchau pro frio.
0: Pro frio?
2: Pro frio.
0: Ó, vai vir a onda de calor aí.
2: Aí a gente vai dar tchau pro calor, porque quando tá frio a gente reclama do frio.
0: O maior é o ninho em 150 anos. O maior é o ninho em 150 anos.
2: Aí é complicado.
0: Inclusive deu bem ruim da última vez que esse super El Ninho veio pro mundo, hein?
2: Não dá também.
0: Não?
2: Quando é muito, não dá.
0: Todo extremo é ruim.
2: Exatamente.
0: O neném é bom.
2: É.
0: O neném tão frio, o neném tão calor.
2: Eu gosto.
0: Por
2: assim.
0: Mim, eu crio uma lei que deixa a temperatura estável
2: Em
0: 23 graus, sempre.
2: Não, 23?
0: Pra tudo.
2: Não, um pouquinho não tá mais nem quente, frio, né? Não.
0: 23, é porque aí a turma do frio vai gostar, que também vai passar
2: tranquilo. Não, 27, 28.
0: Não, 27 é calor.
2: Não.
0: É verão. Aí é verão.
3: Oi, meus dois amados, Su e Serginho.
2: Oiê.
3: Bom dia, que a Cris de Atibaia. Olha, um abraço bem apertado para todas aquelas pessoas que amanhecem de bem com a vida, que só querem a felicidade do próximo, aquelas pessoas alto astral.
0: Boa.
3: E um tchau para aquelas que só sabem reclamar.
2: Verdade.
3: De tudo, só falam mal das coisas.
0: Boa.
3: Beijo.
2: Beijo.
3: A Rádio Disney é tudo.
0: Só que ela é famosa, né?
2: Ela é famosa.
0: Ela ganhou na Vila Ana Castela.
2: Tava lá com a
0: tava
2: gente,
0: lá com a gente,
2: né?
0: É vencedora na Vila Ana Castela. Beijo, viu? Saudades na Vila Ana Castela. Oh, né? A gente jantava todo dia junto.
4: Oi, Rádio Disney, como é que vocês estão? Aqui é Vitória.
0: Vitória!
4: Eu trabalho em obra e aqui é cheio de caramelo. Eu amo, dou um abraço em todos os caramelos.
0: Eba.
4: E dou tchau pra esse tempo feio. Ninguém merece esse frio.
0: Muito frio, né?
4: Rádio Disney é tudo, obrigada!
0: Passa a mão na barriguinha de borracha desses caramelos e manda foto pra gente.
2: Aí eles viram assim pra você coçar.
0: Aí parece um presuntinho a barriguinha, de tão borrachudinho que é.
5: Bom dia, Rádio Disney, Alexandre, Zona Leste de São Paulo.
0: Valeu.
5: Eu gostaria de mandar um abraço bem forte na minha mãe e dar um tchau pra esse tempo frio aí. Eu não gosto. Prefiro
2: o
5: calor. Bom dia, Rádio.
0: Pessoal, é time não.
2: 27, 28 graus, tá bom.
0: Luan Santana levantando o Simba. Parece que tá começando o Rei Leão, vai levantar o Simba
2: agora,
0: na perna.
2: Vai começar.
0: Na pedra, os animais chegando. Os animais
2: olhando.
0: Chegando. O Simba sendo levantado agora na pedra. Olha lá.
2: Vai, 3...
0: Olá, vai Simbão!
2: Um.

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2: Quem é que não tem uma ex? Que quando fala ex, só vem ela na cabeça.

0: Rádio Disney é tudo. Agora 9h23, deixa eu mandar um beijo aqui, ó, pra Sônia, pro Anderson e pra Milobo, todo mundo ouvindo a Rádio Disney lá em Alphaville. Opa! Naquele lugar que tem as casas grandes,
1: bonitas, é.
0: Então, beijo pra vocês.
1: Obrigada,
0: aí, Milobo.
1: Obrigada pela sintonia, beijo.
0: Sônia, Anderson, ouvindo a Rádio Disney agora, viu? Tudo de bom pra vocês nessa sexta-feira, botem blusa porque está frio.
1: Ah, vá.
0: Está
1: não,
0: frio.
1: Não, tá calor.
0: É verão agora,
1: é verão,
0: ó.
1: É. Põe uma regada aí.
0: E dá água de coco agora.
1: Isso.
0: Com duas pedrinhas de gelo.
1: Isso.
0: Ô, garota.
1: Oi, garoto.
0: Passageiro
1: cinco estrelas.
0: Estará de blusa hoje com vouchers dentro do casaco de R$150 pra você que é taxista, motorista de aplicativo. Quero saber, time da manhã, quer saber onde?
1: Vou começar pelo começo, hein?
0: Não, começa pelo meio, melhor.
1: Zona Oeste.
0: Oeste.
1: Alto de Pinheiros.
0: Tá amplo ainda.
1: Faria Lima.
0: Amplo ainda.
1: Largo da Batata.
0: Potatoes Lagoon.
1: Potatoes
0: Lagoon, logo menos, passageiro, 5 estrelas, tá lá pra pegar um táxi, um aplicativo, e ele tem vouchers de R$150 pra você, hein?
1: Por isso não desgruda dos 91.3,
0: os
1: hein?
0: Os outros dão dica, a gente dá a localização exata. Mas de novo, Largo da Batata, ele mora lá?
1: Então, tá aqui.
0: Potatoes Lagoon, hein?
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4: A Rádio Disney não para e a gente também não. Pra continuar a sua programação, Together no ar. Com Marco Luque e seus personagens, né? Marco Luque sou eu, no caso. Personagem também, mas não conto pra ninguém. Vamos de pergunta?
5: Olha a mensagem, hein?
6: Oi, Rádio Disney. Sou o Bruno. Marco Luque, me ajuda. Sou professor de jiu-jitsu. Pô, quando o aluno vem com o kimono todo fedido, cara, como que eu falo pra ele? Me ajuda nesse perreco aí, Marco Luque. Um abraço.
4: Rola a roleta, papá.
7: Jackson 5.
4: Aí, Brunão, você tá com a vaca e o queijo na mão, irmão. Fala a real, ué. Quer que vai contrariar a entinada de um professor de jiu-jitsu, mano? E outra, mano, qualquer imprevístico, já mete aquele cataleão nele, mano. Apaga e esguicha um aromatizante de rosas no quinono dele, mano. Ou, ele vai até acordar se sentindo melhor mesmo, tá ligado? Ô, é embaçado essas pessoas, mano. Tô ligado esse perfil, viu, Joe? Meu primo, mano, Rochinha, tinha que ver, mano. Não lavava o quinono dele nunca, mano. Nós sempre achava que ele era faixa preta, mano, até ele lavar o quinono pela primeira vez. A faixa era branca, Joe. Tinha tanta sujeira acumulada que parecia preta, irmão. É. E eu ainda pegava carona na caranga dele, mano, e o quinono dele ia junto lá no porta-malas. Joe, que futum, irmão. Parecia que tinha uma família inteira de guaxinim já abandonado lá, Joe. Pô, a fêmea pariu e ficou lá. Todo mundo lá, Joe. Sobrevivendo dentro do carro, irmão. Comendo as migalhas. Tudo bem que ele era faixa branca, mas eu nem isso era, né? Então não tinha como eu peitar ele, tá ligado? Minha faixa são as street. E, aliás, eu tenho entrega, né, John? Então eu vou em direção delas agora, mano. Apitou aqui, é nóis. Aí, Rochinha, tamo junto, irmão. Agora fica aí, mano, que já eu tô de volta aqui na Rádio Dirmen. Together com vocês, é nóis. Fui.
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7: Vamos, time da manhã, que ela chegou, dona Cestinha Feirinha.
8: Ah, pensei que era eu, mas nossa, vamos juntos aqui. 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

0: manhã é tudo, agora 9h42, bom dia.
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0: 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Pra quem vai o abraço no dia do abraço? Pra quem vai aquele tchau? Como diria a música, é tchau pra quem namora.
2: É tchau, pra tchau, quem... tchau.
0: Tchau, pra quem, hein?
3: Bom dia, Rádio Disney, a Juliana de Santo André. E eu gostaria de falar um tchau pro Imposto de Renda.
0: É, tchau.
3: Opa, e
0: tchau,
3: mandar um abraço para o fundi, que essa época do friozinho só é bom fundi com chocolate quente. Me coloca aí pra concorrer os ingressos.
0: Dando aquela chuchadinha no morango e passando no chocolate.
2: Meu salgado no queijo ali. Ô,
0: dando a chuchadinha no queijo ali, a carninha, o filé mignon, hein?
2: Nossa,
0: a linguiçinha. Bom, hein?
2: Um caldinho agora também, hein?
0: Se me der a canja agora, eu tomo.
2: Eu também.
0: Passa a canja, a gente que acordou cedo. Me dá a canja aqui pra ver se eu não amasso.
2: Caldo verde que eu amo. Nossa.
0: Aquele outro também, o caldo de quenga é bom também.
2: Bom também.
4: Bom dia, Rádio Disney. Bom dia, meu querido Sérgiola. Bom dia, Suzana.
0: Bom dia.
4: Vladimir Botelho de aplicativo, tudo na paz?
0: Vlad, tudo.
4: Olha,
0: manda, Vlad.
4: Eu daria um abraço daqueles.
0: Em quem?
4: O abraço.
0: Em quem?
4: Em vocês aí, que são top.
0: Obrigado, irmão.
4: E daria aquele tchau, obrigado.
0: É, tchau, obrigado pra quem?
4: Pra esses passageiros que entram e não dá nem bom dia. Jesus amado. Povo feio.
0: Chato.
4: Mal amado.
0: Chato.
4: Um abraço pra vocês.
0: Valeu, meu querido. Vale, igual você entra no elevador, você fala bom dia.
2: Bom dia,
0: pessoa
2: ninguém
0: não fala.
2: Responde.
0: Mas
2: nossa,
0: aí a quinta série reina, né? Vou falando
2: fala, né?
0: Bom dia até abrir a porta. A viagem toda, eu vou, bom dia. Vou até lá. Uma pessoa.
2: Se for 20 andares, 20 eu
0: andava de bom dia, boa noite.
5: Serginho, Suzana. Mandar um abraço pra minha mãe que tá lá no Rio.
0: Opa, abraço.
5: Né? E um tchau pra minha sogra, que graças a Deus foi embora de casa. Rádio Disney. É tudo.
0: É tu, tchau, sogra! Tchau. Pode ter sido um tchau de. Tchau de. Até daqui a pouco.
2: É, e se ela foi fazer sua foi no mercado e vai voltar.
0: E aí ele vai falar aí, troca fechadura.
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0: 9h52, ô Silvana!
1: Oi, Silvana Killing!
0: Silvana Killing, quem ganhou o presentinho?
2: É, Silvana. Vocês que se tomam no café?
0: Ah, aqui é diferenciado.
1: É diferenciado o nosso
0: Silvana
1: café da
0: Killing,
1: manhã.
0: Silvana Killing, valeu! O que é que tu tá levando?
1: Ana Cristina Toledo, final do telefone 4777.
0: Aê, ganhou!
2: Eu não quero andar com vocês, não. Vocês são doidos.
1: Não, que isso. Você já disse que era time da manhã.
0: Você não vem bandear, não.
1: Você não vem agora, não.
0: Você não vê que eu tô te ensinando a jogar os negócios legais lá.
2: É verdade. O Serginho vai fazer eu virar gamer. Já já.
1: Tá
2: vendo? O Serginho tá um podcast de jogos.
0: Falar de quando quiser.
1: E o Kiki?
0: Nikiki.
1: Kiki.
0: Ó, pra você, time da manhã, que não anotou a senha, é aventura, tá bom?
1: Tá bom.
2: Aventura.
1: Manda com a hashtag eu quero as moedas mágicas.
0: Que é, Kiki Novoa. Aqui, time da manhã, a gente é fechado. Vou mudar a câmera aqui do dia.
2: Ô, muda aí, porque eu esqueci de mudar a câmera.
0: Olha lá, o Mickey te dá bronca, hein?
2: Já tomei um, ô, você não mudou a câmera. Eu falei, bom dia, olá, como vai?
0: Pra quem não tá entendendo, a gente tá no Disney Plus também com cara, e a gente, com fuça, e aí tem um botãozinho que muda as câmeras.
2: Não apertei
1: aqui,
2: o botão.
1: Agora estamos,
0: agora
1: todos,
0: aqui, ó, tá aqui só
1: nós.
0: Eu, só Suzana, os três tontos. Pronto, deixa os três tontos assim, vai.
2: Vamos. Bom, Paula Fernandes tá amando a Filandô.
1: Ó, love!
2: Tá namorando aí um pilot.
0: Pilot?
1: Oh, pilot?
0: De corrida ou pilot
2: não, de avião?
1: De avião?
0: Ó.
2: Pilot de corrida,
0: hein?
2: Piloto de corrida. É, piloto que faz voo internacional e tal.
0: Ah,
2: a gente vai contar essa história. Quem tá piloto que tá chonado grau é o Hamilton, Joaquim Kardashian, Virgem Maria. Vai casar, tá loucura.
1: Estão
2: procurando imóveis, comprando a louça de porcelana para jantar.
1: Eu ia falar isso, imagina
0: o imóvel que estão procurando.
1: Como que vai ser, exatamente.
0: E mais, sexta queremos fofoca.
2: Ah, queremos mais fofoca?
0: Queremos.
2: Gustavo Lima tá sendo... Vocês lembram do Zé Bonitinho, o perigote das mulheres? Não estão comparando o Gustavo Lima com o Zé Bonitinho?
0: Véio. Sério?
1: É porque agora ele tá mais...
2: Ele não é mais fake Nery.
0: Mamão Jorge?
1: Não, não sei.
2: Parou de tomar uns Danone aí. Parou
0: tá
2: de tomar um suco diferenciado.
0: Ah,
2: ele tá dando
0: tá
2: uma
0: certo.
2: Emagrecida.
0: Tá puro.
1: Tá certo, tá puro.
0: Bonde dos Rodrigos.
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27: 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Bora, turma, que é sexta-feira, hein? Sextamos, graças a Deus. 10 horas em ponto em São Paulo. Agora é Rodrigo Campos e Keila Gimenez. Dentro do seu radinho, contando todos babados. Eita! Ó, vou sortear par de ingressos pra sessão exclusiva de Mandaloriano e Grogu. Você quer ganhar esse presentão? Fica aqui na Rádio Disney, então. Simbora!
28: É tudo!
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27: Eita, Keilinha! Sextou, Keilinha!
0: é o bom dia dela. Keila Jimenez. Bora! Sexta-feira, Keilinha Jimenez. Eita! Ah, sexta-feira, Keilinha Jimenez. Hoje!

0: Se você parar pra pensar, Keila Jimenez, tá cada vez mais perto. Já estamos na contagem regressiva pro 13º, Keilinha.
1: Nossa, Rodrigo, você é realmente animado, hein?
0: Sextou.
1: Caramba, não passou nem a Copa. Você já tá pensando no 13º.
0: Vixe, focadíssimo, Keila Jimenez.
1: É, eu já tô gastando o 13º, é isso.
0: Vixe, nem me fala, Keilinha Jimenez.
1: É. Pois eu vou começar a sexta-feira hoje em clima de amor. A pista não está mais salgada para Paula Fernandes.
0: Ô, louco!
1: É, vou contar quem é o novo amor da Paula Fernandes, tá? Ela tá apaixonada, viu?
0: O amor é lindo, Keila Jimenez.
1: Tem uma outra história. É, uma outra história envolvendo Gustavo Lima. O embaixador tá sendo aí criticado por conta do novo visual, né? Tá mais magro, mudou o cabelo, mudou a barba. Tem um povo dizendo que ele tá a cara do Zé Bonitinho. Se você não sabe quem é o Zé Bonitinho, dá um Google aí que você vai descobrir, assim.
0: O perigote das...
1: Tá?
0: O perigote das mulheres.
1: É o perigote das mulheres. É antigo o Zé Bonitinho, tá, gente? Dá um Google aí, mas ele resolveu responder. O Harry Styles vai casar. Harry Styles e a filha do Lenny Kravitz estão preparando pra se casar. Então eu vou contar tudo dessa cerimônia. E tem também uma outra história com o senhor Gustavo Mioto. Ele levou a sério essa história de ser conselheiro amoroso. Vou contar o que tá rolando. Ah, e tem uma história boa também. Quem é o sertanejo que tá construindo uma mansão de 30 milhões em Goiânia? Gente... É, seu Marrone, gente, eu vou contar tudo que tem na casa do Marrone. E vocês não vão acreditar. A coisa mais simplesinha é um campo de futebol.
0: Vixe.
1: Cinema. Mas, assim, a piscina é uma coisa do outro mundo. Fica aí que eu vou contar tudo que tá rolando na mansão do Marrone.
0: Cestamos, turma!

0: no clima.
1: Rádio Disney é tudo. Lady Gaga e Bruno Mars, Die With Smile, nesse friozinho de sexta-feira, hein, gente? Eita, fala aí, deu um baita trabalhão sair da cama hoje de manhã? Dá um baita trabalho sair da cama. São três trabalhos logo cedo, né? Pra gente que tem que acordar cedinho pra trabalhar. Primeiro trabalho, sair cedo da cama, Deus o livre. Segundo trabalho, tirar a roupa pra entrar no banho. Cê é louco? E o terceiro é sair do banho, quentinho. Turma, sextamos. 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
1: Vamos abrir os trabalhos. Eita, o amor é lindo. A pista não tá salgada pra Paula Fernandes, né, Quilinha Gimenez?
3: É. Aí, o coração dela já tá viajando e tá viajando de avião. É, vou contar por quê. Paula Fernandes, 41 anos, está com um novo amor. O moço é piloto. Por Olha. Isso que eu falei que o coração da Paula Fernandes tá viajando de avião. Ele é piloto de jatos aí em voos internacionais. Trabalhou com vários famosos, tá? Já trabalhou com Gustavo Lima, já trabalhou com várias pessoas famosas. Inclusive... Assim, não querendo falar, mas eu acho que a Paula Fernandes conheceu ele em um voo, tá? Porque foi muito estranho, ela viajou lá pra Europa e de repente voltou apaixonada. Tô achando que ela fez alguma conexão aí, viu? O nome do moço é Daniel. É, ele é bonitão, tá? E ela disse que o romance tá começando ainda, que eles estão se conhecendo, mas que ela continua acreditando no amor.
1: O amor é lindo, Keila Gimenez. O amor é lindo, Keila Gimenez.
3: É, né? Eu espero que ela fique bem.
1: Cupido acertou a Paula Fernandes, Keila Gimenez.
3: É, acertou. Vou contar daqui a pouco, gente. Por que que o Gustavo Lima tá bravo com as críticas ao visual dele e o que ele fez pra responder esses fãs abusados?

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1: E aí, Keila Gimelis? Que loucura é essa aí que a galera tá tirando uma onda com o embaixador, hein, Keilinha Gimelis?
2: Pois é, o homem tá bravo, viu? Gustavo Lima, tá mudando o visual, né? Ele tá mais magrinho, tá deixando o cabelo crescer, parece que ele deu uma pintada na barba, a barba tá mais escura. E o povo foi lá, em vez de elogiar o Nivaldo, é, porque o Gustavo Lima chama Nivaldo, né, gente? Foi lá e a galera tá chamando ele de Zé Bonitinho.
1: Gente!
2: Quem não conhece o Zé Bonitinho, pesquisa aí, é das antigas. É, não é um elogio, tá? Ser chamado de Zé Bonitinho, até porque o Zé Bonitinho é um personagem de humor, bem caricato. Gustavo Lima não gostou, ele não gostou nem um pouco. E aí ele foi lá, postou uns vídeos na academia pra mostrar que ele tá sarado, malhando, se exibindo todo, bem sensuelen, sabe? Todo se exibindo. E a mulher dele foi lá e falou, vai lá e fala agora que ele tá feio. A Andressa ainda comentou. É, eles estão meio assim, querendo mostrar que ele continua bonitão, viu?
1: Pegou ar, né, Keilinha? Pegou ar, né, Keilinha Gimenez?
2: O embaixador pegou ar. Calma, Nivaldo. Você continua bem, não
1: relaxa.
2: Fica assim, não.
1: Que bom, isso, o perigote das mulheres.
2: É, o perigote das mulheres. Eu vou cantar daqui a pouco sobre essa história do Harry Styles querer casar com a filha do Lenny Kravitz. Gente, meninos começaram a namorar ontem, esse povo é rápido, né?
1: O povo tá com pressa, hein, Keilinha Gimenez? Segura aí.
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1: Rádio Disney, bom dia, são 10h29.
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1: 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No clima, hein? Eita, esse Disney, eu tô tremendo, tá frio. Brincadeira. 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
13: Ó, atenção, hein? Dica de milhões. Corrida premiada hoje na Zona Oeste, no Alto de Pinheiros, Faria Lima. Presta

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0: Olha, Keila Jimenez, essa galera é muito apressada, né? O amor é lindo, estão querendo casar. Que história é essa aí do Harry Styles?
2: Pois é, o Haroldinho. O Haroldinho cheio de estilo. Harry Styles. É, ele começou a turnê nova, a Together Together, que logo vai estar no Brasil, né, em julho. Me espera, Harry Styles, que eu vou lá te assistir. Mas ele quer casar. Ele tá namorando a filha do Lenny Kravitz, a Zoe Kravitz, desde agosto do ano passado. Mas diz que eles já marcaram um casamento pro final do ano, desse ano, tá, Brasil? Desse ano aqui. Harry Styles deve casar esse ano com a Zoe Kravitz numa cerimônia intimista pra poucos amigos, poucos convidados. Estão querendo começar a família, estão apaixonados. É isso.
0: Poxa, eu vou te falar, mano, que amor acelerado, hein, Keila Jimenez?
2: Amor acelerado, é. E olha, a Zoe Kravitz, vou falar, gente, ela tem um currículo invejável, viu? Que ela ficou noiva do Shiny Tatum, agora ela tá noiva do Harry Styles, a moça. Ela sabe o que ela quer, viu?
0: Essa daí não perde tempo, não, Keila Jimenez.
2: Não, ela não tem tipo, ela tem pressa. Daqui a pouco eu vou contar que história é essa que o Gustavo Mioto virou terapeuta de casais.
0: Eita, peraí, turma.

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2: Keila Jimenez, eu vou tocar a música do Gustavo Mioto em inglês. Olha só que chique, Keila Jimenez.
3: Gustavo Mioto tá gastando o inglês dele na música e tá gastando os conselhos amorosos durante os shows dele. Você sabe que começou como uma brincadeira e virou quase uma mioto-terapia.
2: É mesmo?
3: Que o Gustavo Mioto, ele começou a brincar com os fãs. É assim, a pessoa tinha terminado o namoro, ele ligava pro ex durante o show pra pedir pra pessoa voltar. Ele queria saber o que estava acontecendo nos relacionamentos que não estavam dando certo, ele dava conselho. E agora, gente, ele tá fazendo reconciliações durante as apresentações. Tem casal separado que volta a namorar.
2: Olha.
3: Tá dando certo o negócio, viu? Ele falou que a miototerapia tá funcionando com os fãs, mas ele continua sozinho. Então, ele precisa de ajuda. Ele falou, ele precisa de ajuda, mas ele consegue ajudar os fãs.
2: Ai, ai, não tá fácil não, né?
3: Esse Mioto é uma figura, viu?
2: Figuraça.
3: Se não fosse cantor, ele podia ser humorista. Porque ele é bom.
2: Mas você imagina que loucura, você no meio do show, um monte de gente, você pega, dá o celular aí, vou ligar pra pessoa, ô fulano, volta pra Beltrana.
3: Ele liga, ele pede pra pessoa voltar, ele manda mensagem pra perdoar.
2: Gente.
3: É uma coisa, é maluco e é muito divertido, juro, é demais. Vou contar daqui a pouco, gente, sobre a mansão de 30 milhões de reais do Coronel Marrone. Gente, vocês não acreditam no que tem na casa do parceiro do Bruno, fica aí.
2: Segura! Vou...

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1: Keila Jimenez, antes do beijo bye-bye, queremos saber da casa do Coronel Marrone, hein?
2: Gente, o Marrone tá construindo uma das maiores mansões de Goiânia. 30 milhões de reais, uma casa de 3 andares, 5 mil metros quadrados. Gente, imagina só o tamanho da casa. Tem 6 suítes, piscina em formato de praia. Eu não sei o que é isso, tá? Uma piscina em formato de praia, gente. Eu não imagino o que é isso, tá? Tem estúdio musical, cinema, campo de futebol de tamanho original, um salão de festas com um bar. E olha isso, Rodrigo. Você que gosta de ver jogo, corrida. Tem um painel de LED embutido no chão, do lado de fora da casa. E ele levanta nos dias que o Marrone quer ver jogo, quer ver show. A galera vai lá pra casa dele e fica assistindo na área externa, num super telão.
3: Caramba!
2: Um painel de LED que fica assim, embutido, e de repente ele levanta na área externa e vira tipo um lugar pra assistir a Copa do Mundo, pra assistir live, pra assistir show. É praticamente um show, né?
3: Nossa.
2: A casa do Marrone, né? O telão de show. Achei absurdo. A casa vai ficar pronta só em 2027. Ela já tá sendo construída e tá orçada em 30 milhões.
3: Não é casa, né? Vamos falar a verdade. É um resort, né? Ele tá construindo o resort do Coronel Marrone. Gente, eu queria assistir uma Fórmula 1 nesse telão, Keila Jimenez.
2: Oh, convida nós, Marrone. Convida nós pra assistir Fórmula 1, pra assistir aí um jogo da Copa. A gente tá livre aí durante os jogos da Copa.
3: Só chamar. Tá na hora de sair vazadão, Keila Jimenez. Vamos pra balada, Keila Jimenez. É sexta-feira, Keila Jimenez.
2: É, agora não, né, Rodrigo? Tá meio cedo, né? Mas mais tarde pode ser, tá bom? Agora, nesse momento, não, eu tô pensando no almoço, tá bom?
3: Keilinha Jimenez, deixa eu falar uma coisa pra você muito séria. Fica bem, Keilinha, fica bem, Keilinha.
2: Ah, fica bem você também. Um beijo pro Vini Júnior, um beijo pra você e um beijo pra galera da Rádio Disney.
3: Beijo, Keilinha Jimenez. Vamos pra balada, eu queria ir pra balada agora. Mas não tem, não dá, né? Tá cedo. Turma, atenção! Par de ingressos pra curtir aquela sessão exclusiva. 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Quem vai nesse rolezinho com a galera Rádio Disney é Monteiro Castanhola. É a Flávia Monteiro Castanhola. Final do fone 0767. Flavinha! Parabéns, hein? A gente vai entrar em contato e mandar os ingressos. E a gente se encontra dia 29. Vem aí, desafio Rádio Disney!
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0: Rádio Disney, faltam 2 minutos para as 11. Bom dia!
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6: Bora, turma, é o seguinte. Hoje é a grande final. Quem é que vai levar essa panela elétrica de arroz? Todo mundo quer! Manda o WhatsApp que ainda dá tempo. 11

0: Brasil.
1: 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Toda terça-feira tem sorteio!
2: Eu acho que você tem que mandar aquela mensagem. Mas manda o que tá no seu coração. Porque se fosse eu falaria mais ou menos assim.
3: Ei, boa noite. Antes de te bloquear, eu só vim te dizer que a partir de hoje pode tocar o terror, fazer o que quiser fazer. A boca é sua, curte sua farra. Sinto mais nada.
2: Não, apaga.

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2: E quem esqueceu não bloqueia, se bloqueou é porque gosta. 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
0: 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Bora, turma. Vamos, poder.
3: Potência.
0: É isso aí, meu compadre. Alô, Renan. Bom dia, Renan.
4: Bom dia, Rodrigo. Bom dia, Rádio Disney.
0: Aê, minha potência. Eu gosto assim. Sextou, né, Renan? Sextou com tudo.
4: Sextou.
0: Renan, você fala da onde?
4: Eu falo de São Paulo, da Vila Clementina.
0: Vila Clementina é nóis. Renan, é o seguinte, deixa eu te falar uma coisa. A maior pontuação até agora é 40 pontos. Então, se você acertar a primeira e a segunda pergunta, beleza, você já está empatado. E se ninguém fizer mais do que 40 pontos, vamos para o critério de desempate, que é o tempo de resposta. Quem for mais rápido leva. Mas eu acho que está fácil. Por exemplo, se você errar a primeira, acertar a segunda e a terceira, você assume a liderança. Se você errar a primeira, errar a segunda e acertar a terceira, também assume a liderança. Eu acho que está molezinha para você ser o campeão da semana e levar uma panela elétrica de arroz. Beleza, Renan?
4: Dá pra gabaritar.
0: Dá pra gabaritar, meu filho. Eu gosto assim. Tem alguém aí pra te ajudar ou você tá sozinho?
4: Tem minha sogra aqui.
0: Sua sogra tá aí, então bota a sogra pra pensar e vamos, né?
2: 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Valendo 10 pontos.
0: Muito bem, muito bem, muito bem. Essa aqui eu acho que você vai saber. Tá na ponta da língua. Quer apostar? Olha só. Renan, qual é o nome do personagem que é irmão do Thor? Godin ou Loki?
4: Tempo.
0: Loki. Aê, garoto. Essa foi moleza. Essa foi molezinha.
2: 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Pergunta 2. Valendo 30 pontos.
0: Fala comigo, Renan. Eu quero saber qual é o ano de lançamento. Presta atenção, hein? Qual é o ano de lançamento de Capitão América Guerra Civil?
4: Tempo. É 2014.
0: Não! 2016, calma. Calma, respira, se acalme. O Renan, se você acertar a próxima, você assume a liderança, beleza?
4: Beleza.
0: Então vamos lá.
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0: Bora, garoto, eu quero saber, em Carros 2, em qual país ocorre a segunda corrida do World Grand Prix?
4: Tempo. É, no Japão.
0: Não! É na Itália! Na Itália, garoto! Mas não acredito! Eu não acredito!
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0: Ficou nos 10 pontos, Renan, mas ó, você não vai sair triste, nem de mãos abanando. Renan, é o seguinte, você sabe que tem uma surpresa aqui no Desafio Rádio Disney, né? 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
0: Aê, garoto! Ganhou o voucher de R$250. Renan, o almoço tá garantido, hein, meu filho? Quer mandar abraço pra alguém, Renan?
4: Ah, quero mandar um beijo pra minha sogra, pra minha esposa e pra minha família.
0: Fechou, Renan. Obrigado pela participação. Bom final de semana, viu?
4: Obrigado, viu? Até a próxima.
0: Até mais. Até a próxima. Turma, às 5h30 da tarde é a Vera, hein? Hoje nós vamos conhecer o grande campeão que vai levar a panela elétrica de arroz. Tem também o fone Earbuds Aiva que a gente vai sortear pra galera que manda o WhatsApp durante o Desafio Rádio Disney. Aí é com você, hein? 943-99-9130. Coloca a hashtag Desafio Rádio Disney e boa sorte.
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1: Rádio Disney, bom dia, 11:28.
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5: Aí eu curto e compartilho Clássicos Rádio Disney. Bom dia, turma. 11:32, uma linda manhã geladinha de sexta-feira.

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3: 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Hoje, entre 4 e 5 da tarde.

0: 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Arrependidaço.
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0: Bora! Bora! Turma, final de semana tá aí, né? Tem uma boa pedida. Se você curte Star Wars, tem um filmaço estreando nos cinemas. O Mandaloriano e Grogu. Tem tudo pra virar programa certo pra quem gosta de aventura em uma galáxia muito, muito distante. É a dupla que já ganhou a galera na série The Mandalorian do Disney Plus, agora em uma missão nova no meio da bagunça depois da queda do Império. Bom, eles devem achar os esconderijos dos Senhores da Guerra Imperiais espalhados pela galáxia e tem um extra que chama a atenção. Além de Pedro Pascal de volta ao protagonista, o filme ainda traz a Sigourney Weaver no elenco. Ou seja, tem ação, ficção científica e muita nostalgia num pacote só. Se liga porque Mando e Grogu voltam pra provar que a galáxia de Star Wars ainda guarda muita história pra contar.
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0: Rádio Disney, faltam 5 minutos pro meio-dia.
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6: Bora lá! Boa tarde pra geral, meio-dia em ponto, gente! Pontualidade britânica, hein, meu filho? Vai começar o WhatsApp liberado. É tudo!
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6: Quem vai falar com o garçom, começa a mandar o WhatsApp, hein? Já tô de garçom, turma. O seu garçom favorito. Wi-Fi tá ligado, tô online roteando, hein? Pode me chamar. 943-99-9130, vale presentão a Rádio Disney. É a rádio oficial do Super Tenda. Vai rolar dia 30 na Neoquímica Arena. Você vai curtir MC Cabelinho, MC Rariel e muito mais. Tem um par de ingressos. Tá querendo? É só pedir sua música que você concorre, fechou? Pertinho da 1 da tarde tem aquele sorteio marotinho. Chama o garçom,
8: boa
6: chama!
8: Boa tarde, Rádio Disney. Boa tarde, meu garçom favorito.
6: Oi, meu amor, boa tarde.
8: Eu gostaria de ouvir Ed Sheeran.
6: Demorou.
8: Qualquer música. Rádio Disney é tudo. Um beijo.
6: Beijo pra você.
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1: Bora, turma, bora aqui, bora aqui. Bora, Bill! Quem é que vai falar comigo?
2: Rádio Disney, aqui é o Ideal de Santa Bárbara do Oeste. Gostaria de pedir Post Malone, Circus.
1: Demorou, meu bom? Tá tocando, Circus! WhatsApp tá liberado.

0: hoje a gente não,
1: não hoje
0: volta.
1: A gente não volta. Rádio Disney é tudo. Henrique Juliano!
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1: Hora do almoço, turma. Chama o garçom. Essa hora eu viro o garçom da galera.
3: Boa tarde, meu garçom preferido.
1: Dali, meu mano.
3: Garçom maravilhoso. Edson Oliveira, do Capão Redondo.
1: Fala, Edson.
3: Motorista de aplicativo.
1: Boa.
3: Meu garçom.
1: Diga aí.
3: Toca pra mim aí, Simone Mendes.
1: Na hora.
3: Erro Gostoso.
1: Agora.
3: Pra curtir aqui com meus passageiros.
1: Bom demais.
3: Valeu, né? Garçom. A do Disney é tudo.
1: Simone!
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0: Disney é tudo Simone Mendes. E o erro gostoso, quem é que não tem um errinho gostoso? Fala pra mim, hein?
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0: Ó, turma, é o seguinte, a Rádio Disney é a rádio oficial do Super Tenda, vai rolar dia 30 na Neoquímica Arena. Você vai curtir MC Cabelinho, MC Hariel e muito mais, tudo isso aí. Bora, tá afim de colar no rolê? Vou sortear par de ingressos, o sorteio rola na finaleira do WhatsApp liberado. Beleza, fechou? Demorou? Só pedir sua música. Até pertinho da 1 da tarde, você pode pedir a música que você quiser que a gente coloca aqui na playlist Rádio Disney. Tô de garçom, né? Horário do almoço, eu tô de garçom atendendo a galera. 943-99-9130.
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0: 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Boa tarde.

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0: Bora lá, turma, tamo de volta. O WhatsApp continua liberado. Que música você quer ouvir? Até pertinho da 1 da tarde é nós, dentro do seu radinho. Rádio.

0: Manda o WhatsApp que você concorre, 943-99-9130. Chama o garçom, fala comigo.
1: Boa tarde, Rádio Disney. Aqui quem fala é a Erika, aqui de Taxirica. Eu quero ouvir Abracadabra, da Lady Gaga. Rádio Disney é

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0: mas a gente não tá nem aí. É final de semana. Turma, chama o WhatsApp, tá liberado, hein? 943-99-9130. Chama o garçom. Deixa eu mandar um abração pra galera de São Joaquim da Barra. A Cris tá mandando um beijo aqui. Alô, alô, São Joaquim da Barra, galera. E tudo no carinho da audiência curtindo a Rádio Disney. Bora lá. Quem vai falar comigo agora?
1: Boa tarde, Rádio Disney. Rogério, motorista de aplicativo de Guarulhos.
0: Dale, Rogério.
1: Queria ouvir Justin Timberlake.
0: Tá tocando.
1: Valeu, Rádio Disney é tudo.

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1: Ainda dá tempo. Fala com o garçom.
2: Boa tarde, Rádio Disney. Meu nome é Giovana, sou aqui da região do Ipiranga.
1: Oi, Giovana.
2: E eu gostaria de pedir pro garçom uma música do Thiaguinho.
1: Agora.
2: A Rádio Disney.

0: Neoquímica Arena, vai ter MC Hariel, vai ter MC Cabelinho e muito mais. Tudo isso, rolezinho, hein? Rolezinho. Quem vai é o Felipe Fernandes. Final do fone 8925. Dá-lhe o quê? Parabéns, hein, meu filho? Se deu bem, meu chapa. A gente vai entrar em contato e mandar os ingressos, tá bom? Beleza? Valeu, turma. Obrigado a todo mundo que participou.
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0: Fechou? Combinado?
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0: Olha só, turma, pelo Paulistão Feminino, Corinthians e Santos empataram por 2-2 em um clássico disputado na Fazendinha. Bom, primeiro tempo, Carol Baena abriu o placar para o Peixe e a zagueira Érica empatou para o Timão. Na segunda etapa, Gabi Zanotti virou para o time da casa, mas Ana Luísa garantiu mais um ponto para as sereias da Vila na competição. É o seguinte, com o resultado, o Corinthians chega a 4 pontos, enquanto o Santos, ainda sem vencer, soma o segundo. 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

0: 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Boa tarde.
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do Disney é tudo Matheus e Cauã, gente. É aquela música, aquele modão, né? É muito amor. Atenção, hein? Daqui a pouco, 1:30. Marca no relógio, são 1:10 agora. 1:30 vai ter sequência premiada, valendo pra você e um acompanhante pro estádio no camarote. Open Bar, Open Food, assistir o jogo do seu time de coração no camarote, né? Premium, vista privilegiada, aquele esquemão patrão, high level. Imagina o preço desse rolê. Vá fazendo a conta aí, meu filho. Daqui a pouco, hein? A partir da 1:30, eu vou convocar geral Rádio Disney pra anotar a sequência premiada e mandar pra gente aquela hashtag marotinha, que é me leva pro camarote, mas o nome do seu time do coração. A partir da 1:30. Estamos combinados? Vai rolar sequência.

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0: do trio Rádio Disney. Você também pode escolher o seu. Já pertinho das 14h, vou sortear par de ingressos pro Família no Parque, com infláveis gigantes, tirolesa e muita diversão para curtir com a família. 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Então corre para participar e aproveita, tá bom? Pertinho das 14h, eu vou tocar as 3 músicas que você vai escolher, capricha. E vou sortear o par de ingressos pro Família no Parque. Fechou? 943-99-9130.
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3: A Rádio Disney não para e a gente também não. Pra continuar a sua programação, Together no ar. Com Marco Luque e seus personagens, né? Marco Luque sou eu, no caso. Personagem também, mas não conto pra ninguém. Vamos de pergunta?
4: Olha a mensagem,
5: hein? Oi, Rádio Disney. Sou o Bruno. Marco Luque, me ajuda. Sou professor de jiu-jitsu. Pô, quando o aluno vem com o kimono todo fedido, cara, como que eu falo pra ele? Me ajuda nesse perreco aí, Marco Luque. Um abraço.
3: Rola a roleta, papá.
6: Jackson 5.
3: Aí, Brunão, você tá com a vaca e o queijo na mão, irmão. Fala a real, ué. Quer que vai contrariar a entinada de um professor de jiu-jitsu, mano? E outra, mano, qualquer imprevístico, já mete aquele cataleão nele, mano. Apaga e esguicha um aromatizante de rosas no quinono dele, mano. Ou ele vai até acordar se sentindo melhor mesmo, tá ligado? Ô, é embaçado essas pessoas, mano. Tô ligado esse perfil, viu, Joe? Meu primo, mano, Rochinha, tinha que ver, mano. Não lavava o quinono dele nunca, mano. Nós sempre achava que ele... Era faixa preta, mano, até ele lavar o quinono pela primeira vez. A faixa era branca, Joe. Tinha tanta sujeira acumulada que parecia preta, irmão. É. E eu ainda pegava carona na caranga dele, mano, e o quinono dele ia junto lá no porta-malas. Joe, que futum, irmão. Parecia que tinha uma família inteira de guaxinim já abandonado lá, Joe. Pô, a fêmea pariu e ficou lá. Todo mundo lá, Joe. Sobrevivendo dentro do carro, irmão. Comendo as migalhas. Tudo bem que ele era faixa branca, mas eu nem isso era, né? Então não tinha como eu peitar ele, tá ligado? Minha faixa são as street. E, aliás, eu tenho entrega, né, John? Então eu vou em direção delas agora, mano. Apitou aqui, é nóis. Aí, Rochinha, tamo junto, irmão. Agora fica aí, mano, que já eu tô de volta aqui na Rádio Dimens. Together com vocês, é nóis. Fui.
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0: Rádio Disney 1:26, boa tarde! 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

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Tá valendo pra você e um acompanhante ir pro estádio assistindo o Camarote Open Bar Open Food, o jogo do seu time de coração. Já pensou que rolê? Então marca aí, hein? 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Boa sorte pra geral!

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1: Bora lá começar o nosso trio.
2: Boa tarde, Rádio Disney.
1: Boa tarde.
2: Vinícius, motorista de aplicativo aqui do região do Sacomã.
1: Fala, meu mano.
2: Manda esse trio aí pra mim. Ah. Eiko, Ana Castelo e Thiaguinho.
1: Na hora, meu patrão.
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0: no clima, meu
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2: Tiaguinho me balançou pra fechar o trio Rádio Disney. Marco Aurélio.
3: Rodrigo Campos, boa tarde, Rodrigo Campos.
2: Pra você, o meu boa tarde.
0: Eita, Marcão!
2: Boa tarde.
3: Ai, tudo tá certo, bem? Beleza.
2: Fala aí que nem o Silvio Santos.
3: Oi, está certo? Tá me ouvindo, Rodrigo? Alô, Rodrigo, tá me ouvindo?
2: Você tá bem, Marcão?
3: Bem. Bem,
2: fala uma tranquilo. Coisa pra você. Tá curtindo o friozinho aqui de São
3: Opa,
2: Paulo?
3: Opa, show de bola.
2: Coisa boa,
3: é, hoje, né? Tá de boa ainda que eu passei perfume, deu tempo. Ontem eu esqueci de perfume.
2: Chegou, né? Cheiroso hoje, né?
3: Coisa linda. A galera que assiste o Disney Plus, galera, se encostar na tela vai sentir o perfume.
2: Exatamente.
3: Também.
2: Galera do Disney Plus tá podendo ver a sua pessoa ali agora.
3: Ah, é? Aê!
2: Turma, atenção, deixa eu dar um presente aqui, que é par de ingressos pra curtir família no parque. Vai ter infláveis gigantes, um monte de coisa. Vai ter tirolesa, muita diversão pra família. É, os ingressos valem pros finais de semana de maio, então bora aproveitar porque maio está acabando. Marco Aurélio, contagem regressiva pro 13º, tá?
0: Olha aí!
2: Pô, mês que vem é junho já,
3: é,
2: bicho.
3: Meio
2: caraca!
3: Do mês, já vazou, já voou.
2: Parabéns
3: tudo.
2: Aqui pro Wellington Luiz Souza, final do fone 0158.
0: Vai, Wellington!
2: Se deu super bem! Marco Aurélio, muito obrigado, tô indo nessa TKS.
3: Tá ligado? TKS. Já saiu ali o chefe do TKS.
2: Daqui a pouco, hoje é sexta-feira, turma, tem mais sequência premiada com o Marcão aqui pra você anotar as três músicas da sequência. Tá valendo pra você e um acompanhante pro estádio assistir de camarote, open bar, open food, um jogo do time do seu coração. Vai rolar a senha do baú do tesouro,
3: sim,
2: Rádio Disney.
3: A moeda mágica vai rolar também.
2: Vai rolar entre 4 e 5 da tarde, tem as 8 melhores da Rádio Disney. A tarde toda pra você curtir com o Marco Aurélio, todo mundo mandando WhatsApp pra participar e falando. Depois que você mandar a mensagem pro Marco Aurélio, fale assim: TKS por tudo. Marcão, é nóis, mano.
3: Tamo junto, mano. Bom descanso, cara.
2: Eu volto segunda. Tchau!
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0: 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Boa tarde.
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0: 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Bora que bora, galera do bem. Ótima tarde de sexta-feira pra você que tá aqui nos 91.3 da sua Rádio Disney. Sextou, galera. Vamos que vamos, até às 6 da tarde, com as melhores músicas para você ouvinte Rádio Disney aqui na nossa playlist. Tem muitos presentes bacanas, tem várias promoções também legais. Ó, chega junto, fica à vontade, aumenta o volume e bora, porque você tá aqui, ó. Rádio Disney. É tudo!

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você aqui nos 91.3 da Rádio Disney. Na parada tem voucher do Kita, R$250 esse voucher pra você curtir o Kita. Vai lá, 943-99-9130, nome completo no WhatsApp, boa sorte.

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0: Playlist Radiz em Nowhere. Galera do bem, agora 12h24 em São Paulo. Ó, muito obrigado pela sua sintonia, pela sua companhia. Você que tá aqui nos 91.3 da Rádio Disney, tamo junto aqui. E tem voucher da Kita pra você, ó. R$250 esse voucher da Kita pra você usar. Manda ver já no Me Completo no WhatsApp. 943-99-9130. Final da hora sai resultado. Fechou? Participa lá. Boa sorte.
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0: 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Boa tarde.
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Galera do bem, agora 12h38 em São Paulo. Deixa eu dar um toque pra você, é um motorista de táxi, aplicativo. Tem um voucher de combustível esperando por você. Tá na Rádio Disney aí? Tá nos 91.3? Então se liga, porque tem o nosso passageiro 5 estrelas. Se você pegar esse passageiro e entrar no seu carro e você estiver ouvindo a Rádio Disney, leva a voucher de combustível na hora. Agora uma dica pra você, ó. Hoje o passageiro 5 estrelas tá pela Zona Oeste, Alto de Pinheiros, Faria Lima, Largo do Batata, tá por aí? Então fique esperto, você vai pegar esse passageiro e vai faturar o voucher de combustível da corrida premiada Rádio.

0: que mandou no WhatsApp, no WhatsApp Rádio Disney a participação, porque todo mundo querendo esse voucher da Quita de R$250, né? E quem tá levando é você, Adilson de Andrade Moura, final do telefone 7604. Adilson, parabéns, Adilson. A produção vai entrar em contato contigo, faturou aqui o voucher do Quita. Adilson, R$250 esse voucher, hein? Parabéns, rapaz.
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0: Ó, São Paulo vira um festival céu aberto nesse fim de semana, tá? A Virada Cultural 2026 chega com shows do Thiaguinho, Seu Jorge, Luísa Sonza, Titãs, Péricles, Joelma, CPM22 e muito mais. Tudo isso espalhado por 21 palcos entre o centro e também os bairros. E não é só música não, tá? Tem teatro, exposição, yoga, experiências na Paulista e até o Holi Festival indiano para colorir a programação. E para você curtir sem perrengue, presta atenção aqui, ó. Metrô e trens funcionam 24 horas de sábado para domingo. No domingo tem tarifa zero nos ônibus também. E na mochila, só essencial: documento, protetor, capa de chuva, água e lanche lacrado, tá? Agora anota mais uma dica aqui, ó. Uma dica de ouro, hein? Combina um ponto de encontro, tá? E guarde celular e cartões bem protegidos. Se liga na sua rota, escolha agora seu palco e curta pra valer a Virada Cultural.
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0: Rádio Disney, 12h56 em São Paulo.
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0: E agora, bora pro Expresso Rádio Disney. Tem meia hora de música pra você aqui na Rádio Disney. E tem também presente aqui. Tá sabendo, né? Sessão exclusiva de cinema da Rádio Disney. Pra você, ouvinte Rádio Disney. Vai rolar mais uma agora, ó. Dia 29, no Shopping Bourbon, às 9 da noite, com o filme O Mandaloriano e o Grogu, tá? Pipoca e refri na faixa, tá, Pim? Já manda ver no WhatsApp. 943-99-9130. Nome completo. Participa lá. Boa sorte. Agora aumenta o volume.
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0: Fechando aqui o Expresso Rádio Disney, foi meia hora de música pra você, ouvinte Rádio Disney. Ó, galera do bem, agradecer a todo mundo que participou nessa hora aqui do Expresso. Tava valendo, lembra? Par de ingressos pra sessão exclusiva de cinema do filme O Mandaloriano e o Grogu, que vai rolar dia 29 de maio no Shopping Bourbon, às 9 da noite. Aquela sessão exclusiva de cinema pra você, ouvinte Rádio Disney, com pipoca e refri na faixa. Quem tá dentro dessa? É você, Rosalie Marisa Barbosa Pio, final do telefone 7182. Ô, Rosalie, comemora, Rosalie! Rosalie, parabéns, Rosalie. A produção vai entrar em contato contigo, fechou? O Expresso volta a qualquer momento.
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0: Bora lá então, curte Star Wars? Pois é, tem filmaço estreando nos cinemas. O Mandaloriano e o Grogu tem tudo pra virar programa certo pra quem gosta de aventura, tá? É uma galáxia muito distante. É a dupla que já ganhou a galera na série The Mandalorian, né, do Disney Plus, agora em uma missão nova no meio da bagunça depois da queda do Império. Eles devem achar os esconderijos dos Senhores da Guerra Imperiais espalhados pela galáxia. Ó, e tem um extra que chama atenção, tá? Além de Pedro Pascal, de volta como protagonista, o filme ainda traz Sigourney Weaver no elenco, ou seja, ação, ficção científica e muita nostalgia num pacote só. Então se liga, porque Mando e Grogu voltam para provar que a galáxia de Star Wars ainda guarda muita história para contar.
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0: Rádio Disney 13:37 em São Paulo.
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3: A Rádio Disney não para e a gente também não. Pra continuar a sua programação, Together no ar. Com Marco Luque e seus personagens, né? Marco Luque sou eu, no caso. Personagem também, mas não conto pra ninguém. Vamos de pergunta?
0: Olha a mensagem.
4: Oi, Rádio Disney. Sou o Bruno. Marco Luque, me ajuda. Sou professor de jiu-jitsu. Pô, quando o aluno vem com o kimono todo fedido, cara, como que eu falo pra ele? Me ajuda nesse perreco aí, Marco Luque. Um abraço.
3: Rola a roleta, papá.
5: Jackson 5.
3: Aí, Brunão, você tá com a vaca e o queijo na mão, irmão, fala a real, ué. Quer que vai contrariar a entinada de um professor de jiu-jitsu, mano? E outra, mano, qualquer imprevístico, já mete aquele cataleão nele, mano, apaga e esguicha um aromatizante de rosas no quinono dele, mano. Ou, ele vai até acordar se sentindo melhor mesmo, tá ligado? Ô, é embaçado essas pessoas, mano, tô ligado esse perfil, viu, Joe? Meu primo, mano, Rochinha, tinha que ver, mano, não lavava o quinono dele nunca, mano. Nós sempre achava que ele... Era faixa preta, mano, até ele lavar o quinono pela primeira vez. A faixa era branca, Joe. Tinha tanta sujeira acumulada que parecia preto, irmão. É. E eu ainda pegava carona na caranga dele, mano, e o quinono dele ia junto lá no porta-malas. Joe, que futum, irmão. Parecia que tinha uma família inteira de guaxinim já abandonado lá, Joe. Pô, a fêmea pariu e ficou lá. Todo mundo lá, Joe. Sobrevivendo dentro do carro, irmão. Comendo as migalhas. Tudo bem que ele era faixa branca, mas eu nem isso era, né? Então não tinha como eu peitar ele, tá ligado? Minha faixa são as street. E, aliás, eu tenho entrega, né, John? Então eu vou em direção delas agora, mano. Apitou aqui, é nóis. Aí, Rochinha, tamo junto, irmão. Agora fica aí, mano, que já eu tô de volta aqui na Rádio Dirmen. Together com vocês, é nóis. Fui.
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8: Rádio Disney, agora faltam 3 minutos para as 4 da tarde.
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1: Ó, manda sua participação no 943999130, porque tá valendo kit Visela contendo máscara para cílios, blush compacto e também o blush cremoso e um lápis de olho, tá? 943999130, nome completo e boa sorte.

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0: Rádio Disney é tudo. Ana Castela com o Gustavo Mioto. E aqui, ó.
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0: 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Quem vai soltar a voz aqui agora é a Giovana. Diz aí, Giovana.
2: Boa tarde, Rádio Disney. Tarde. Aqui é a Giovana. E no Canta aí de hoje eu queria escutar essa. 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

0: Máscara de cílios, blush compacto, blush cremoso e o lápis de olho também, tá? 943-99-9130, nome completo no WhatsApp, Rádio Disney. Participa lá e boa sorte. Hã? Tá esperando a senha do baú?
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0: 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Muita gente já faturou a sua moeda, agora é a sua vez. Então anota aí a senha, tá? Que eu vou mandar agora pra você faturar sua moeda mágica hoje. Então vai lá, a senha é sofá. Vai mandar agora no WhatsApp 943-99-9130, hashtag eu quero as moedas mágicas com a senha sofá. Participa, boa sorte, vai lá!
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0: Rádio Disney 4h26. 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
7: De volta, galera do bem. Já anota aí as próximas três músicas pro Sequência Premiada.

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0: conseguiu anotar as três músicas aí, já manda já, né? Hashtag me leva pro camarote no nosso WhatsApp da sequência. Participa lá, boa sorte.
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0: E aqui quem vai soltar a voz agora, cadê? Aqui temos a Gisele. Ô, Gisele, canta aí.
2: Boa tarde, galera da Rádio Disney. Aqui é Gisele de Itaquera. E pra esse tempo feinho, feinho, a melhor música que combina é o Charlie Brown Jr. Eu não sou senhor do tempo, mas eu sei que vai chover. Eu sinto muito bem quando fico com você. Eu tenho a habilidade de fazer histórias tristes virarem melodia, conviver no dia a dia. Rádio Disney, toca pra mim.
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0: tá aqui, ó. Tava valendo aquele kit Visela que vem máscara pra cílios, blush compacto, o blush cremoso também e o lápis de olho, né? Quem faturou tudo isso foi você, Larissa Della Barba, final do telefone 6315. Larissa, parabéns, Larissa! Faturou aqui o kit Visela e a produção vai entrar em contato contigo, fechou?
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0: Bom, o Palmeiras anunciou nesta sexta-feira a contratação do zagueiro Alexander Barbosa. Destaque do Botafogo nas conquistas da Libertadores e do Brasileiro de 2024, o defensor argentino assinou vínculo até dezembro de 2028. Apesar do anúncio, Barbosa só poderá defender o Verdão a partir da abertura da próxima janela de transferências no dia 20 de julho. Bom, e após 10 anos seguidos no Manchester City, Pep Guardiola confirmou sua saída do time no fim dessa temporada, tá? O treinador de 55 anos vai comandar a equipe em sua última partida contra o Aston Villa, neste domingão. Guardiola optou por aproveitar uma cláusula de rescisão em seu contrato, que é válido até junho de 2027, e sair um ano antes. O espanhol vai assumir o papel de embaixador global e dará consultoria técnica aos clubes do City Football Group. 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
0: Rádio Disney 5 para 5 em São Paulo.

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10: 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Tamo de volta, galera do bem. A cada dia que passa tem mais gente vindo aqui pra Rádio Disney, mais gente chegando aqui nos 91.3. Obrigado pela sintonia, pela companhia. Tamo junto aqui, ó. É tudo.
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10: Bora lá, rolando a partir de agora as oito melhores Rádio Disney. E você vai participar no 943-99-9130. Manda aí qual vai ser a terceira posição, porque todo mundo vai concorrer isso aqui, ó. Voucher da Hamburgueria Burger. Eu sei que você tá afim. 94399, participa, boa sorte.
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0: Posição aqui das oito melhores, Rádio Disney, posição 5, rolou a lista aqui, e é o seguinte, tá valendo pra você um voucher da hamburgueria Burger, então manda aí qual vai ser a terceira posição, 943-99-9130, final das oito melhores, tá esse voucher pra você, tá? Deixa eu lembrar também, ó, já tem desafio Rádio Disney, vai participar? Hashtag desafio Rádio Disney, manda lá sua inscrição e boa sorte, aqui ó.
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1: Fechando aqui as 8 melhores, Rádio Disney, Henrique e Juliano, seja ex. Ó, galera, agradecer a todo mundo que participou aqui das 8 melhores. Muita gente acertando aqui qual era a música 3. Mas quem se deu bem e tá levando aqui o voucher do Burger é você, Eduardo Salvador Frazão, final do telefone 0614, faturou o voucher da hamburgueria Burger. Parabéns, Eduardo! E a produção vai entrar em contato contigo, fechou?
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1: Bora lá então, Desafio Rádio Disney tá Quinta. Rolando.
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1: Bora lá, começando aqui o Desafio Rádio Disney. Hoje é dia de conhecer quem vai levar aquela panela de arroz. Quem tá com ela, por exemplo, ó, no momento ainda que faturou, né? Tá com a pontuação, já tá na mão dela, é a Aline Cardoso, que fez 40 pontos, tá? E você que tá participando com a gente agora pelo WhatsApp, já comenta as respostas, que já sai o vencedor também do prêmio extra, que é o fone AirBuds da Aiva, tá? E quem tá hoje que vai tentar tirar essa panela de arroz da mão da Aline é o David. Alô, David!
3: Alô, boa tarde.
1: Boa tarde, tudo bem? Tudo tranquilo aí?
3: Tudo tranquilo, graças a Deus.
1: Então vamos lá, rapaz, tá preparado?
3: Tô preparado, pouco nervoso, mas preparado.
1: Opa, vamos lá, vai dar bom, David. Vamos lá, então, atenção pra pergunta 1, já vai rolar a partir de agora. Atenção, vamos lá, começando aqui o Desafio Rádio Disney.
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1: David, qual é o nome do cientista que vira um monstro verde quando se transforma? Tem duas opções aqui, ó. Tony Stark ou Bruce Banner?
3: Bruce Banner.
1: Aê, rapaz! Muito bem, já garantiu aqui 10 pontos. Vamos pra pergunta 2 agora, atenção.
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0: Pergunta 2, valendo 30 pontos.
1: Agora é o seguinte, eu quero saber qual o ano de lançamento de Deadpool e Wolverine.
0: Tempo.
3: Não, 2024,
1: David, mas vamos lá, tem mais uma aqui, ó, pergunta 3 pra você agora, vamos lá, vamos tentar, ó.
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0: Pergunta 3, valendo 60 pontos.
1: Nos Simpsons, qual o nome do vizinho da família Simpsons?
0: Tempo.
3: Frank, né?
1: Quase. E aí, produção, atenção. Foi? Flanders, ele falou Flanders. Ned Flanders seria correto, né? Mandou Flanders. Aê, David, muito bem. Vamos somar aqui, então, resultado da parada. Atenção.
0: Pontuação final.
1: Ô, louco! Ô, David.
3: Oi.
1: Você tirou a panela de arroz da mão da Aline e fez 70 pontos, David! Aê, rapaz!
3: Valeu, obrigado.
1: Faturou aqui. Agora é o seguinte, eu tenho pra você aqui é uma pergunta extra, né? E é o seguinte, é uma surpresa do Desafio Rádio Disney, uma parceria especial com o app de delivery Kita, e os caras entregam o seu pedido em média em até 28 minutos, tá? Agora é o seguinte, David, se você acertar, né, vai levar um voucher de R$250 da Kita, e a pergunta é a seguinte, qual delivery que entrega seu pedido de comida em cerca de 28 minutos?
3: É o Kita!
1: Aê! Fatura, tá levando tudo aqui, deixa a rádio, não leva a rádio, mas tá levando tudo, rapaz. Parabéns, David.
3: Valeu.
1: Obrigado pela participação. Quer mandar abraço? Beijo, fica à vontade, mano.
3: Dá um abraço pra minha mãe, pra minha irmã, meu filho, todo mundo aí da região.
1: Beleza, tamo junto, valeu, a produção vai falar contigo, fechou?
3: Fechou.
1: Um abraço, obrigado. Valeu, David. E é o seguinte, ó, aqui temos também, deixa eu falar pra você que é o seguinte, né, tem a parada aqui do... tava com a Aline fez 40 pontos, ele atingiu a maior pontuação da semana, que foi 70 pontos, e acabou faturando a panela de arroz. Ó, não participou, fica ligado que você vai participar e a semana que vem rola mais Desafio Rádio Disney aqui, fechou?
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1: Rádio Disney 5:30, boa tarde.
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10: Estamos de volta, galera do Mim. Deixa eu só dar um toque. Teve o desafio Rádio Disney, você que participou. E a galera que mandou ver no WhatsApp também o prêmio extra, né? Quem se deu super bem e faturou o fone de ouvido AirBuds da Aiva no prêmio extra do desafio Rádio Disney foi a Irlândia Bezerra da Costa, final do telefone 7129. Parabéns, Irlândia! E a produção vai entrar em contato contigo, fechou?

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Rádio Disney é tudo, Marília Mendonça na playlist Rádio Disney Graveto. Ó, já vai anotar as próximas três músicas agora, mais uma sequência premiada. Você vai mandar hashtag me leva pro camarote o nome do seu time do coração, tá?

0: E agora é o seguinte, tem muita gente esperando isso aqui, ó.
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0: É ou não é, CW?
3: Com toda a certeza absoluta, esse é o momento que a galera tá afim de ganhar 4 oncinhas pra colocar no bolso e aproveitar já o final de semana.
0: Muito bom essa moeda mágica, né?
3: Você é louco? Bom, eu queria muito participar, mas infelizmente eu não posso, mas quem sabe um dia eu poderei participar. Pra eu participar, eu teria que estar fora da rádio, então eu não pretendo participar tão cedo.
0: Boa! Ai. Mais uma moeda mágica pra você que anotou a senha, tá ligado? Fica ligado, hein? Todo dia entre 8 e 9 da manhã e 4 e 5 da tarde, a galera manda essa senha no ar, anota, porque vai dar bom, uma hora você vai faturar a sua moeda. Vamos abrir aqui esse baú?
3: Bora! Será? Abre aí, vamos lá, vamos lá.
0: Bom, olha só a quantidade de moedas que
3: olha
0: está
3: só
0: aqui, velho.
3: Que bacana. Tem que moeda tá esse
0: caramba.
3: Baú. Muito bacana esse baú
0: e
3: aqui.
0: E é o seguinte: agora vai sair pra você quem tá levando essas moedas mágicas nesse exato momento. Vamos lá, abrimos o baú e o vencedor de hoje é ela. Ó,
3: opa!
0: Ela, atenção.
3: Ela, quem é ela?
0: Comemora muito, viu? O Tamires Amorim de Araújo!
3: Aê, Tamires!
0: Pula, Tamires! Olha, Tamires pulando lá. Parabéns, Tamires. Aí,
3: Tamires,
0: fim
3: do fone 2837.
0: Só aguardar que em breve a equipe da produção vai entrar em contato com você.
3: Boa!
0: Boa!
3: Boa, CW, bom trabalho.
0: Obrigado, meu querido.
3: Sextou.
0: Sextamos.
3: E a gente se fala no fim de semana, galera.
0: Eu estarei nas madrugadas, mas a gente se encontra por aí. Valeu!
3: Fechou, irmão.
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0: Rádio Disney, faltam 4 minutos para 6.
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9: Simbora, meu povo, tamo

frio. Frio, chuvinha daquele jeito, pra aquela rinite catacada. Não, uma forma que vocês não têm noção. Tem sim. Tem sim, você que tem rinite.

0: É aquela sessão exclusiva só para ouvinte da Rádio Disney e você não pode ficar de fora dessa, né? Então, o que você faz? Manda aí o seu valor, manda a sua mensagem de áudio que eu tô te aguardando por aqui, tá? 943-99-9130. Fique à vontade e vambora, tá bom, gente? Mas é para participar, viu? E participa agora! Corre!
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0: Vamos lá, trazer informação de trânsito para você. Rodízio de veículos, carros com placa finais 90 não devem circular no centro expandido de São Paulo até as 8 da noite, tá? Segundo o site da CT, São Paulo tem agora cerca de 850 quilômetros de congestionamento. E a Zona Sul tem mais trânsito com 250, agora logo depois vem a Zona Leste com 195. Ó, vou falar um negócio para você, viu? Quem vem da Zona Sul aqui para a região da Avenida Paulista, hoje eu achei super tranquilo. Tava até comentando com o pessoal por aqui, pô, no frio home office é liberado? Tem ninguém na rua? Tá no home office, manda aí essa mensagem também, fica à vontade, viu? 943-99-9130 por aqui, continuamos!
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0: Você, por onde você anda? Qual é a boa do seu final de semana? Tá curtindo muito a Rádio Disney? Chega mais!
1: Rádio Disney, oh, aqui yeah. Quem tá falando é a Thaís de aí, São Thaís? Paulo, tudo Zona bom? Norte. Ah. Rádio Disney, ah. Eu quero ganhar os ingressos pra ir para o cinema. Dá esse ingresso pra mim. Um beijo.
0: Beijo!
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0: Oi.
2: Aqui é o Theo. Eu escuto vocês há 8 anos. Ah. Detalhe, eu tenho 8 anos. Sou do time da manhã. Ah. Por favor, me dê esse ingresso.
3: Tá boa, noite, boa noite, boa noite, CW. Aqui quem fala é Leandro Pérez, motorista de APP da região de Palheleiro. Sextou e nós tá como? Trabalhando junto com você, hein, boa! CW? O time da manhã chegou.
0: Pronto.
3: O time da manhã terror. 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
0: Galera bagunçando no meu horário, hein? Tudo bem, gente, tudo bem. Vocês vão lá, vem cá. O que importa é ser time Rádio Disney. Como é que vocês gostam do CW? Vocês gostam?
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0: 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Boa noite.
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0: Vamos lá, gente, estamos de volta.

Dizem é tudo. Daí o som de Daft Punk chegando por aqui. One more time. Fernando de Sorocaba, Bruno Mars, abrindo a sequência aí com Corona, The Rhythm of the Night. Sonzera pra você. 6h47, como é que você

0: Bombom CW. Muito legal falar com você, cara. Mesmo você não tá falando comigo, né? Eu sei que você fica aí magoado que a gente samba no time da manhã, mas a gente gosta de você, viu, cara? A gente gosta de você. Você cobriu as férias do Serginho lá, foi show de bola, entendeu? Não esquece nós não, cara. Que eu uso Interlagos. Ó, final de semana eu vou pro Pacto Hall. Vou ver uma peça lá muito bacana que a Rádio Disney tá me proporcionando aí, beleza? Beleza. É, lógico, né? Foi através da brincadeira que a gente fizemos com você que eu ganhei esse ingresso, né? Mas um abraço, cara. Você é da hora, mano. Um abraço. CW.
1: Valeu.
0: Rádio Disney é tudo.
2: Boa noite, Rádio Disney. Vamos cestar nesse friozinho.
1: Bora, bora.
2: Bem, o que tem pra gente, né? Tem a Virada Cultural agora, que vai ser a de arrasar, né? Tem Joelma, um monte de gente aí, tá interessante. No mesmo dia tem um jantar, então assim, não vai ser na sexta, mas vai ser no meio da semana aqui, né? Mas já conta, né? Hoje eu tô trabalhando, daqui a pouco indo pra casa e esperar o final de semana pra gente curtir. Abraço, Rádio Disney.
1: Abraço, beijo, valeu, tamo junto!
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1: Vamos lá, turma. Marginal Pinheiros congestionada no sentido Castelo Branco, da Estação Berrini até a Parque Vila Lobos. E no sentido Interlagos, em quase toda a extensão, tá? Da Cidade Universitária até a Ponte João Dias. Marginal Tietê, complicada no sentido Interlagos, da Ponte Freguesia do Ó até a Tatuapé. No sentido Castelo, piora depois da Ponte Casa Verde. Já a Washington Luiz está ruim também no sentido Santo Amaro, da Avenida Roberto Marinho até Santo Amaro. E no sentido Aeroporto, da Avenida Interlagos até a Bandeirantes. 6h49 por aqui.

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Tá aí o som de Jorge Matheus. Eu só quero você. Só quero você participando com a gente. Olha o link. Faltando 5 minutinhos para 7 da noite. Vamos lá, tem que sair presente agora para você que mandou mensagem. Continue participando. Continue participando com a gente aqui, beleza? Que tem mais presente na próxima.

0: tá levando parte de ingressos pra sessão exclusiva, fechou? A produção vai entrar em contato com você, vai explicar certinho como é que faz pra você colar nesse rolezaço.
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2: A Rádio Disney não para e a gente também não. Pra continuar a sua programação, Together no ar. Com Marco Luque e seus personagens, né? Marco Luque sou eu, no caso. Personagem também, mas não conto pra ninguém. Vamos de pergunta?
3: Olha a mensagem,
4: hein? Oi, Rádio Disney. Sou o Bruno. Marco Luque, me ajuda. Sou professor de jiu-jitsu. Pô, quando o aluno vem com o kimono todo fedido, cara, como que eu falo pra ele? Me ajuda nesse perreco aí, Marco Luque. Um abraço.
2: Rola roleta, papá.
5: Jackson 5.
2: Aí, Brunão, você tá com a vaca e o queijo na mão, irmão. Fala a real, ué. Quer que vai contrariar a gente nada de um professor de jiu-jitsu, mano? E outra, mano, qualquer imprevístico, já mete aquele cataleão nele, mano. Apaga e esguicha um aromatizante de rosas no quinono dele, mano. Ou, ele vai até acordar se sentindo melhor mesmo, tá ligado? Ô, é embaçado essas pessoas, mano. Tô ligado esse perfil, viu, Joe? Meu primo, mano, Rochinha, tinha que ver, mano. Não lavava o quinono dele nunca, mano. Nós sempre achava que ele... Era faixa preta, mano, até ele lavar o quinono pela primeira vez. A faixa era branca, Joe. Tinha tanta sujeira acumulada que parecia preta, irmão. É. E eu ainda pegava carona na caranga dele, mano, e o quinono dele ia junto lá no porta-malas. Joe, que futum, irmão. Parecia que tinha uma família inteira de guaxinim já abandonado lá, Joe. Pô, a fêmea pariu e ficou lá. Todo mundo lá, Joe. Sobrevivendo dentro do carro, irmão. Comendo as migalhas. Tudo bem que ele era faixa branca, mas eu nem isso era, né? Então não tinha como eu peitar ele, tá ligado? Minha faixa são as street. E, aliás, eu tenho entrega, né, John? Então eu vou em direção delas agora, mano. Apitou aqui, é nóis. Aí, Rochinha, tamo junto, irmão. Agora fica aí, mano, que já já eu tô de volta aqui na Rádio Dimens. Together com vocês, é nóis. Fui.
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0: neste final de semana com friozinho e chuvinha.
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2: Oi.
1: A boa pra mim é que eu só vou trabalhar amanhã e vou entrar de férias.
2: Aê.
1: E vou pra Fortaleza curtir aquelas praias maravilhosas.
2: Tá.
1: Aqui é o Ivan do Butantã.
2: Fala, Ivan.
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2: Valeu, meu querido.
3: Fala, Rádio Disney. A boa de hoje é que amanhã eu vou viajar. Tô de férias.
2: Que legal.
3: Vou pra Foz do Iguaçu.
2: Olha aí.
3: Passar um frio, mas irei viajar.
2: Boa.
3: É, uma boa noite aí pra todos. Um beijo, até mais.
0: Valeu, beijo. Ó, um que vai pra Fortaleza, outro vai pra Foz do Iguaçu. Gente, o Ivan lá vai pra Fortaleza lá. Faz o seguinte, me traz um chaveiro de Fortaleza, já fico feliz, tá bom? Menino que vai pra Foz do Iguaçu, que aproveita lá, passa no Paraguai, também traz uns eletrônicos que eu adoro. Bora com a Silver por aqui.

0: rádio dizem é tudo, tem o som de Bob Sinclair chegando por aqui, aquele esquema aquele esquema, eu ia falar, é uma mistura de esquema com clima. 727, turma, continua participando aí, quero saber de você o que, que você vai fazer nesse final de semana. Vai, manda aquele alô!
1: Salve, salve, CW! Alô. Boa noite, Rádio Disney. Boa aqui noite. É o professor Edson da Zona Sul.
0: Fala, prof.
1: Já que os brothers aí estão de férias, vão viajar um pra Maceió, outro pra Foz. Eu amanhã vou pra Campo Belo. Fazer o quê, né? Vou dar aula, porque aí, é meu ofício, né?
0: Todos nós.
1: Já que eu não nasci rico, né? Mas tamo aí.
0: Nem eu.
1: E Rádio Disney é tudo. A Sejola e a Su, mandou um abração pra você, hein?
0: Muito
1: falou
0: obrigado.
1: Falou pra falar que é da turma da manhã, hein?
0: Olha aí.
1: Rádio Disney, uhul!
0: Olha esse povo da
2: boa
0: manhã.
2: Boa noite, Rádio Disney. O que que eu vou aprontar nesse final de semana?
0: O quê?
2: Além de ficar ouvindo a Rádio Disney... Vou trabalhar.
0: Todos nós.
2: Graças a Deus, não posso reclamar.
0: Exato.
2: Vou trabalhar e com muita sorte, com muita bênção, vai dar tudo certo. E a Rádio Disney é tudo! Maravilhosos! Boa noite!
0: Boa noite, beijo!
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0: Fechou? Tô te esperando, hein? Corre!
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0: Turma, seguinte, o Palmeiras anunciou nesta sexta-feira a contratação do zagueiro Alexander Barbosa. Destaque do Botafogo aí com conquistas da Libertadores e do Brasileiro de 2024. O defensor argentino assinou vínculo até dezembro de 2028. Apesar do anúncio, Barbosa só poderá defender aí o Verdão a partir da abertura da próxima janela de transferências no dia 20 de julho. Após 10 anos seguidos no Manchester City, Pepe Guardiola aí confirmou sua saída do time no fim dessa temporada. O treinador de 55 anos comandará a equipe em sua última partida contra o Aston Villa, neste domingo. Guardiola optou por aproveitar uma cláusula de rescisão em seu contrato, que é válido aí até junho de 2027, e sair um ano antes. O espanhol aí assumirá o papel de embaixador global e dará consultoria técnica aos clubes do City Football Group. 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
0: Rádio Disney, faltam 20 minutos para as 8.
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11: Simbora, turminha do bem.

você aí. Par de ingressos para o Família no Parque, com infláveis gigante, tirolesa, muita diversão para curtir aí com toda a família. Válido somente aí para os finais de semana de maio. Parabéns para você, viu? Fim do fone 4987 saindo agora para você.

0: por aqui, nananina não.
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1: Rádio Disney, faltam 4 minutos para as 8. 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
6: Vamos lá, gente, estamos de volta. Sejam todos bem-vindos. Tudo bom com você? Eu sou o CW, estamos juntos aí até às 10 da noite, trazendo tudo de bom e do melhor. E nada melhor do que você também fazer essa companhia boa aqui nos 91.3. Já aproveita, então, e aumenta o volume por aí. É tudo!

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4: Tamo de volta, turminha do...

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Sai o som de Henrique e Juliano, seja ex, Jesse G, B.O.B., Price Tag, Alex Aaron, abrindo a sequência com Ordinary. A gente continua com muito mais música pra você, agora 8h38.

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1: Gente! Di Ferreiro abriu o coração no novo álbum 7, lançado nessa semana. O disco fecha um projeto que ele foi revelando aos poucos e traz 11 músicas inéditas sobre mudança, limites e vontade de seguir em frente. O cantor disse que vive uma fase mais madura em que aprendeu a se colocar em primeiro lugar e a não tentar agradar todo mundo. O resultado é um trabalho mais pessoal, com letras que podem tocar quem está vivendo novos ciclos.
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1: Gustavo Mioto apresentou a sua música Novo Sozinho, parceria aí com Murilo Huff, que chega com força nas plataformas. A música faz parte do projeto Inconfundível e traz uma letra sobre término, saudade e sentimentos que não passaram. A faixa se conecta com despedida de casal e mostra como a música pode ajudar a entender momentos difíceis de um jeito sincero e próximo. Olivia Rodrigo lançou The Cure também, novo single do próximo álbum que chega em 12 de junho. A faixa já é a mais longa da carreira da cantora, com cerca de 5 minutos. Com um clima melancólico e influências do rock alternativo, a letra fala sobre sentimentos intensos e mostra um lado ainda mais profundo da artista.
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0: 10 minutos para as 9.
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3: Vamos lá, gente, estamos de volta. Sejam todos bem-vindos. Turma, tô indo lá agora para as mídias digitais, que é o streaming, que é o Disney Plus, e você também pelo site. Às 10 tem clássicos Rádio Disney com Van Nunes. Voz do Brasil, às 9 aqui na FM. Então, tudo de bom para você. É tudo!
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